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2: Já de volta, turminha, programa Gospel Retro no ar. E a gente continua com mais músicas pra você.
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1: Por aqui vou terminando, eu mesmo, seu amigo Jorginho Amaral, mais um Gospel Retro, programa mais que abençoado, né, gente? Um grande abraço, um grande beijo e a gente fala no próximo. Valeu, tchau!
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1: Boa noite, amores, graça e paz. Sexta-feira abençoada, dia 14 de agosto de 2026. Com muito carinho, com muita alegria, eu, Denise Fernandes, te faço companhia com o nosso Tocando Corações, a programação mais romântica aqui da nossa rádio, preparada com muito carinho para você que merece o nosso melhor. Sejam todos bem-vindos no ar o nosso Tocando Corações. Para participar, muito fácil, nossas redes sociais liberadas, fica à vontade. Vamos falar com o Senhor? Feche seus olhos, coloque a mão sobre o seu coração e vamos agradecer toda a honra, toda a glória para o Senhor. Pai eterno, Pai maravilhoso, aqui estamos na sua presença. Obrigada por tudo. Pai, que tenhamos um fim de semana abençoado na tua presença. Repreende todo o mal, todo atrapalho. Abençoe as famílias, cada lar aqui representado nessa noite, Pai. Também apresenta a minha vida, a vida dos meus, o meu lar, nossos projetos. Tudo, Pai, está nas suas mãos. Até aqui nos ajudou o Senhor. Gratidão por tudo. Amém e graças a Deus. Chegando à nossa primeira sequência, ótima noite.

Muito bem, amores, esse é o nosso Tocando Corações, fechando a nossa primeira sequência musical. Bem-vindos, obrigada pelo carinho, pela companhia, para você participar. Muito fácil, nossos contatos liberados. Em casa ou no trabalho, acompanhando o nosso Tocando Corações, as mais românticas no ar, com muito carinho. Chegando mais uma sequência, uma excelente noite.

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1: Muito bem, meus amores, esse é o nosso Tocando Corações. Tá na hora do nosso intervalo, é bem rapidinho. Não vai embora, Tocando Corações volta já.
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5: De volta, meus amores, com o nosso Tocando Corações, nessa noite abençoada, sexta-feira. Obrigada pelo carinho, pela sintonia, para você participar aqui comigo. Nossos contatos liberados, o meu Instagram, Denise Fernandes Locutora. Denise Fernandes Locutora, aproveita a oportunidade e compartilhe com seus familiares o nosso app, o nosso site, através de você, vidas sendo impactadas. Deixe aqui também o seu recadinho apaixonado para aquela pessoa especial na sua vida. Tocando Corações segue por aqui, chegando mais uma sequência de amor. Ótima noite!

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1: Não te conhecia, mas de você já sentia saudade. Queria vê-la, ter em meus braços, essa era minha vontade. Imaginava-me ao seu lado, feliz, realizado, um homem completo com a mais linda e maravilhosa mulher. Queria tanto tocar em suas mãos, sentir sua pele, sua maciez, seu cheiro e contar ao mundo inteiro o amor que nos une. Um homem e uma mulher, quando Deus os aproxima, quando os tira de mundos tão distantes e diferentes, os atrai, cria um clima, faz nascer dentro deles uma única emoção que mexe com os corações e as mentes. Assim somos eu e você. O Pai do Céu permitiu que eu a visse e jamais desistisse de tê-la para sempre. Tive a certeza de que era você quem eu esperava. Tantos anos aguardando a minha bênção chegar, muitas lágrimas, orações e clamores diante do altar. Finalmente, eu conhecia o meu amor. Olhava como se já a conhecesse de longos anos, quantos sonhos, quantos planos. Queria tanto te falar o que eu sentia, abrir meu coração e revelar toda a interna euforia. Contive-me, segurei o quanto pude, procurei disfarçar e esconder. Senti medo, medo de você não me corresponder, de amar e não ser amado, e a sofrer ser condenado. Foi quando fechava os meus olhos me esquivando, que vi você me olhando. O tempo parece que parou, o universo criado para nós se revelou. Estendi minha mão e a você eu toquei, sua pele na minha mão. Esquecerei essa sensação. Houve um encaixe perfeito, um para o outro feito, aguardando apenas o momento do encontro. Tão decretou-se pronto. Chegou o tempo certo. De mais perto, lado a lado, para o outro. E
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Muito bem, esse é o nosso Tocando Corações nessa noite abençoada de sexta-feira, fim de semana chegando, para você em casa curtindo a nossa programação ou no seu local de trabalho. Bem-vindo, bem-vinda, fica à vontade para participar aqui comigo. Tocando Corações segue e chegando mais uma sequência apaixonada com muito carinho. Ótima noite!

0: Esse é o nosso Tocando Corações, fechando mais uma sequência romântica, e com ela finalizamos a edição de sexta-feira. Finalizando com carinho, entregando nas mãos do Pai, desejo que você tenha um fim de semana abençoado na presença do Senhor. Te espero na segunda-feira com o nosso Tocando Corações aqui na Queridinha da Cidade. A nossa rádio, a número 1 do povo de Deus. Beijos, tchau, tchau.
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3: Olá, tudo bem com você? Tudo certinho por aí? Tô chegando com o nosso Hora da Vitória. Muito prazer, aqui estou eu mais uma vez.
4: Luiz Guimes!
3: Comunicando com muito amor, com muito carinho. Hoje, sexta-feira, sextou, né, gente? Já com aquele cheirinho de fim de semana no ar. E é mais um programa que eu começo por aqui com muito amor, com muito carinho. Começo trazendo louvor bonito pra você. Gerson Rufino, canta pra gente. Vai passar.

0: Forró do Varão cantou pra gente, diz, e assim ó, a gente vai fechando por aqui o nosso primeiro bloco. Vou pra um breve intervalo, gente, eu volto, já me espera, vai embora não que rapidinho, segura aí.
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1: Olha, tudo que você fizer, faça na certeza de que a colheita é certa. O tempo é implacável e justo. Ele não espera e não perdoa ninguém. A gente não planta maçãs na esperança de colher abacaxi. A gente não planta feijão na esperança de colher soja. A gente não leva a vida achando que a gente está acima do bem e do mal e que nada vai chegar na nossa vida para nos abalar. Tudo que a gente emana retorna para a gente. É a lei da vida, é a lei da natureza. Então a gente deve ter muito cuidado com as pessoas, com o sentimento, com o brincar com os sentimentos do outro, com o saber lidar com o outro, o saber falar e, acima de tudo, o saber agir. Deus, ele nos prepara todos os dias para que possamos ser pessoas melhores aqui, para que possamos nos comportar de forma civilizada, de forma educada e de forma produtiva. Mas o que a gente deve ter muito cuidado de verdade é com o que fazemos com as pessoas, porque o tempo é implacável. Não adianta a gente dizer: ah, fulano vai pagar por isso, fulano vai pagar pelo que ele me fez, fulana vai pagar pelo que ela me fez. Deus sabe o que cada pessoa merece e o tempo certo da colheita e da cobrança.

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6: Já voltamos com o nosso Hora da Vitória. Luiz Pires! Eu mesmo comunicando com muito amor, com muito carinho. E eu quero te agradecer. Olha, muito obrigado. Obrigado pelo teu carinho, obrigado pela tua audiência. Tudo de bom, Deus abençoe. É muito bom saber que você está aí sempre ligado. É muito bom saber que você está aí na nossa sintonia. Tudo de bom para você, tá? Que o nosso Papai do Céu te abençoe sempre. Para você que está de aniversário, meus parabéns, felicidades, tudo de bom. Que o nosso bom Deus te cubra com muita paz, com muito amor e, é claro, com muita saúde também. Tudo de bom para você. Vamos agora com o nosso Salmo Diário.
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8: Salmos 75. Agradecemos a Ti, ó Deus, agradecemos a Ti. Teu nome está perto e as pessoas declaram os Teus atos maravilhosos. Dizes, quando determino um tempo, eu julgo com justiça. Quando a terra e todos os seus habitantes estremeceram, fui eu que os mantive firmes às suas colunas. Eu digo aos orgulhosos, não se gabem, e aos maus, não exaltem tanto o seu poder, nem falem com arrogância. Pois o enaltecimento não vem do leste, nem do oeste, nem do sul. Pois Deus é juiz. A um ele rebaixa, a outro enaltece, porque na mão de Deus há um cálice. O vinho está espumando e é forte. Ele certamente o derramará, e todos os maus da terra o beberão até a última gota. Mas quanto a mim, proclamarei essas coisas para sempre. Cantarei louvores ao Deus de Jacó. Pois ele diz, acabarei com todo o poder dos maus, mas o poder dos justos aumentará.

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4: Já voltamos com o nosso Hora da Vitória. E aqui estamos. Luiz Pires! Comunicando com muito amor, com muito carinho. E chegou o nosso momento de recordar, de cantar com os louvores do passado que se fazem presentes e muito presentes em nossas vidas. Como sempre, eu trago para você uma seleção toda especial daqueles louvores que você quase não ouve mais, que a rádio quase não toca, e eu espero aqui a tua participação. Peça o teu louvor, participe, e eu vou ficar muito feliz de receber aqui a tua colaboração, tá? A tua participação. Manda mensagem para mim no meu Instagram, @ Luiz Pires Radialista, me segue lá, me chama no direct, e eu vou ficar muito feliz de receber aqui a tua participação, tá bom? Vamos de música, vamos de louvor. Quem canta pra gente é a banda Sinal de Alerta, Creio.

0: gente acredita. E assim, ó, a gente fecha por aqui mais um bloco do nosso programa. Fecha também a nossa seleção de louvores, a nossa seleção de saudades. Gostou? É só pedir que eu toco pra você o teu louvor. Vamos pro break, eu volto já.
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1: Mateus capítulo 6. Como jejuar. Quando jejuardes, não vos mostreis contristados como os hipócritas, porque desfiguram o rosto com o fim de parecer aos homens que jejuam. Em verdade vos digo que eles já receberam a recompensa. Tu, porém, quando jejuares, unge a cabeça e lava o rosto, com o fim de não parecer aos homens que jejuas, e sim ao teu pai em secreto, e teu pai, que vem secreto, te recompensará.
2: Jesus nos fala do jejum. Jesus sempre nos convida a fazer as coisas de forma discreta, para que Deus, apenas Deus, veja o que estamos fazendo. Jesus, ele não quer que as nossas ações sejam publicadas, mas ele quer apenas a nossa pureza de coração. Ele quer apenas a nossa discrição ao orar, ao jejuar, a praticar a justiça. Por que isso? Porque Jesus não quer que recebamos a recompensa do mundo, que é o elogio, que é aquela coisa de todo mundo achar que estamos fazendo algo de extraordinário. E nós também não devemos querer a recompensa humana.

0: O versículo de hoje é tirado da carta do apóstolo Paulo aos Hebreus, no capítulo 11, versículo 1, diz assim, ó: ora, a fé é a certeza daquilo que esperamos e a prova das coisas que não vemos. Hoje o apóstolo Paulo nos mostra a grandeza da fé. O que é a fé? A prova das coisas que não vemos e a certeza do que esperamos. Quando a gente espera, a gente alcança. Mas a prova é que não vemos, mas Deus agiu. Deus nos entregou no tempo certo. Vamos de música? Quem canta pra gente é a Ruth Dayane, Deus de Providência.
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6: Chegou o nosso momento de falar com Deus, de direcionar ao nosso Papai do Céu as nossas preces, os nossos pedidos, as nossas ações de graça também, nossos agradecimentos. E hoje vamos pedir a Ele que fortaleça a nossa fé. No versículo de hoje, nós aprendemos com o apóstolo Paulo que a fé é a certeza daquilo que esperamos e a prova daquilo que não vemos. A fé é acreditar no que se vê, na esperança de que tudo aquilo que pedimos será atendido. É a esperança que Deus vai nos ouvir, e sempre Ele nos ouve, né, gente? Peço também pela tua necessidade, por tudo aquilo que você espera hoje. E, é claro, peça com muita fé, peça em nome de Jesus. Tayane Segueto canta pra gente, Meu Amado.

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2: Já voltamos com o nosso Hora da Vitória.
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2: Eu mesmo comunicando com muito amor, com muito carinho. E a palavra é obrigado. Obrigado pelo teu carinho, obrigado pela tua audiência, onde quer que você esteja, com quem quer que você esteja ouvindo a gente, tudo de bom. Receba o meu carinho, meu abraço todo especial. Olha, interaja comigo, participa, peça o teu louvor por aqui, que eu vou ficar muito, mas muito feliz com a tua participação, com a tua colaboração com o nosso programa. @ Luiz Pires Radialista é o meu Instagram, o meu direct, para você me chamar e participar comigo. Júlia Vitória e Luciano Camargo cantam pra gente, Sem Palavras.

Maria Massal cantou pra gente, deixa aí assim, ó. A gente vai fechando por aqui o nosso Hora da Vitória de hoje, agradecendo ao nosso Papai do Céu por mais um dia de trabalho, pelo dom da vida, da comunicação e da alegria. E a você, meu muito obrigado pelo teu carinho, pela tua audiência. Um forte abraço para você, tudo de bom. Fica com Deus, porque com Ele nós iremos e sem Ele nada seremos. Tchau, tchau. Vou deixando a minha última de hoje com Andréia e Elineia cantando pra gente. Paz sem fim. Tchau, gente. Até.

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Amém, queridos, louvado seja Deus. Eu quero cumprimentar todo o povo corajoso com a paz gloriosa do nosso Jesus de Nazaré, aonde você estiver sintonizado nessa programação, que a paz e a graça e a misericórdia do Senhor esteja com você, meu irmão, minha irmã, que está acompanhando essa programação no dia de hoje. Louvado seja Deus. Eu sou seu irmão em Cristo, pastor Sebastião Nunes, te fazendo companhia, viu? A partir de agora, com o programa abençoado Templo do Senhor Jesus Cristo na face da terra, né? Lembrando que o programa Templo do Senhor é um programa de propósito, é um programa de oração, é um culto aí no seu comércio. É, pastor, tá tendo culto aqui no comércio, tá? Quando você liga nessa programação, quando você sintoniza através do aplicativo, por mais que você esteja acompanhando aí, louvado seja Deus pelo seu celular, né? Por aplicativos, ou seja, da rede de rádio, ou até mesmo aplicativos que reproduzem aí streaming, né? Aonde estiver passando este programa, é um culto no seu lar. Aqui Deus se manifesta de uma forma grandiosa. O Senhor tem me usado de uma forma poderosa para falar. E esse programa é um programa de propósito. É um programa a qual me encontro no deserto separado 90 dias. Apesar, meu irmão, que muitas pessoas, não vou dizer todas, mas algumas pessoas querem as bênçãos de Deus, mas não querem o próprio Deus. Querem ser abençoados por Deus, querem a transformação feita por Deus, mas não honram a Deus como deveria. Sequer tem a sua vida no altar, sequer tem compromisso com a obra, e pela vontade de muitos, este programa já teria saído do ar. Do ar. Porque acham que eu sento aqui, que aqui quando eu venho fazer programa é grátis. Que alguém chegou e disse, não, você vai fazer porque é gratuito, você é um homem de Deus, está aí. Acham que é isso. Uma falta de responsabilidade com a obra grande. E para esses, eu digo que está escrito, que Deus só tem compromisso com quem tem com ele. Então a aliança que Deus tem é com quem tem com ele. Qual é a aliança que Deus tem com ladrão? Qual é a aliança que Deus tem com prostituto? Qual é a aliança que Deus tem com mentiroso? Qual é a aliança que Deus tem por aqueles que não têm amor por vida nenhuma? Não tem amor por, nem pelos menores da casa do Senhor, não tem amor. Porque se tivesse amor pelas coisas de Deus, se tivesse amor pelas coisas do Senhor e por os menores que perecem, ajudariam. Mas sabe o que equivale para a vida de alguns? Alguns, eu não vou generalizar, é que Deus tem por obrigação de fazer transformação, mesmo a pessoa vivendo de forma errada. Mesmo Deus me usando a falar, para revelar, para trazer propósito, operando milagre, mesmo Deus me usando, vendo e ouvindo, mas não querem ouvir, não querem colocar em prática. E Deus, ele tem aliança com quem tem com ele, viu, meu irmão? Talvez a senhora que está me ouvindo aí, ó, acha que está andando sozinha, acha que está aí, ó, caminhando só, acha que Jesus não está vendo que você enfrenta todos os dias, porque é uma guerra grande todos os dias, é uma guerra, viu, meu irmão, você que está acompanhando esse programa todos os dias, é uma batalha, todos os dias você enfrenta uma batalha carnal, uma batalha espiritual, uma batalha familiar.
E por mais que você se encontre nessa situação achando que está só, por mais que você se encontre achando que está sozinho, que está sozinha, ah, eu estou só, estou caminhando só, será que Deus não está vendo, Jesus não viu? Deixa eu falar uma coisa para você. Tudo e todo manifesto na sua vida é para a glória do Senhor Jesus. Como está escrito. Vejamos, meu irmão, que no livro de Lucas, capítulo 24, fala ali de um caminhar. Fala ali de um caminhar de 11 quilômetros de distância, onde dois ali estavam comentando assim um com o outro, olha, Jesus foi crucificado, era um profeta, era isso, e Jesus apareceu para eles ali no meio da conversa, né? Vejamos que Jesus apareceu ali no meio da conversa, eles dois, dizendo, olha, o que vocês estão conversando aí, né? Vocês não sabem, como diz ali, no versículo 32, falando assim, ó, vocês não sabem aí que está escrito que tinha que se cumprir dessa maneira, que morreria, sofreria, que passaria por lutas? Hã? Não está escrito? E muitas vezes a pessoa não se baseia na Bíblia. Presta atenção aqui, ó. Muitas vezes, você que está ouvindo esse programa, você não se baseia na palavra de Deus, você vai se basear em fatos ou em herege. É? Onde tem alguém falando heresia, você está se baseando na heresia, você não se baseia na palavra. Muitas vezes você está se baseando aí só nos hereges. É? Que não tem responsabilidade com nada, que muitas vezes está interessado só em trazer aquilo que te agrada. Está interessado só em falar para você, meu irmão, aquilo que agrada a você. Aí se você não se baseia na verdade, que é a palavra de Deus, aí começa a se basear ou nas suas vontades, ou no sentir, ou até em heresia. Vamos para a palavra. A Bíblia tem resposta para tudo. A Bíblia tem resposta é para tudo. Aí você, ó, comenta, diz, ah, até ali eu vejo isso, eu vejo aquilo, começa a colocar desconfiança, até mesmo no trabalhar de Deus na tua vida, e começa a ouvir fatos e começar a colocar a confiança, e o diabo quer isso, quer que você saia da atenção, que é a verdade, que é a palavra de Deus, para viver, sabe o quê? A heresia, a cegueira, e passa a viver dessa maneira. Hoje eu vou trazer aqui, ó. Isso aqui é para você. Essa palavra é para você. Aqui tinha dois que estavam andando 11 quilômetros conversando ali a respeito do que aconteceu com Jesus. E o próprio Jesus apareceu a eles. Você acha que Cristo não está vendo, meu irmão, o que você fala? Você acha que Jesus não mudou? É o mesmo. Deus é o mesmo. Você acha que ele não vê o que você fala? O que você faz? O que você tem feito? O amor que você tem pela obra dele? Você acha que Deus não vê? Jesus não está vendo? É claro que Deus vê tudo! É claro que Jesus disse ali, ó, está escrito! Mas tem gente que não consegue compreender, o intelecto é pequeno. Não tem visão espiritual, é por isso que Deus me levantou, me colocou aqui, para me trazer a palavra dele, para dar lugar ao Espírito de Deus a trazer a palavra, porque tem muitos que perecem, meu irmão, não é por falta de comida, né? Não é por falta de um botijão de gás dado pelo ladrão, não é isso não. Pelo bandido. Eu falava ali com o irmão. Eu disse, irmão, você tá dando partido, voto a político ladrão, corrupto? Eu tô, então você não é meu irmão. Não, você não é não. Pode, você tá na igreja? Tá. Então bom, pode descer do altar, tomar vergonha. Porque se você tá dando voto pra alguém, o lado esquerdo no mundo, que é a favor de
mudança de sexo de criança quando a criança é pequena. Se você está dando voto a partido que é a favor de aborto, matando dentro do ventre, como disse Deus a Jeremias, antes de tu nascer eu já te escolhi. Então você não lê Bíblia. Você não é, você, em Cristo Jesus, você não é meu irmão, não. Porque se você está votando, dando partido a quem? A estuprador vota em esquerda. Ladrão vota em esquerda. Bandido vota em esquerda. Traficante em esquerda. E você, no altar de Deus, dando voto a mesma coisa de esquerda. Então você não é meu irmão. Você não é cristão. Você não é digno de estar em cima de um altar pregando a palavra. Ó, eu disse aqui, e volto a repetir, com mais de 15 anos de vida espiritual, tudo aquilo que foi dado e apresentado, teu próprio voto está na mão do Ogum. Está na mão de Ogum. E vai durar mais um ano. Se brincar, mais um ano ainda. Aí eu disse para ele, você está em cima do altar, pode descer, desça! Como é que você vai dizer para Deus, Senhor, liberta, meu Pai, liberta aquele jovem da prostituição, das drogas, sendo que o que você apoia, apoia isso? Como é que você vai pedir para Deus, é muita cara de pau, pode descer. Você sabe o que, é que ele fez? Baixou a cabeça e foi embora. Baixou a cabeça, foi embora, e qual é o argumento? Qual é o argumento teu diante do altar de Deus hoje? Não tem, meu irmão. E tem gente que acha que Deus não está vendo as coisas. Eu creio no milagre, na promessa e a justiça de Deus sobre a nação é esse ano. É esse ano, que se Deus não fizer isso, que o país que está pior do que Sodoma e Gomorra. O que a gente vê de lesbianismo, homossexualismo, roubalheira, enganação, bandidos. Não é brincadeira não. Se Deus não fazer justiça, então ele vai ter que ir lá em Sodoma e Gomorra dizer, vocês estavam certo, eu estava errado. Vocês estavam certos, eu estou errado. Então nós temos um Senhor, meu irmão. Aumenta aí o volume. Nós temos um Senhor chamado o Grande Eu Sou, que ele não está dormindo. Você que está me ouvindo, aonde você está ouvindo esse programa? Se você está de pé, onde você está aí, respirando hoje de pé, é pela graça dada. Porque Jesus tem tanto poder como autoridade de tirar a tua vida e dar a tua vida. Aí tem gente que está lá ainda. Estava vendo ali um herege pregando, dizendo, olha, irmãos, tem muitos irmãos aí que tá vivendo aí porque fez coisa errada, passou os outros para trás, né? Acusa do que ele mesmo faz. Acusa do que ele mesmo faz, né? Eu não construí nada em toda a minha vida com algo de alguém. Na minha casa não tem nada de ninguém. Não tem nada que foi obtido pelos outros. Só de alguém. Tudo que eu tenho foi Deus que me deu. Tudo aquilo que Deus me usa, quem me usa aqui é Deus. Chegou ao ponto de dizer que quem estava me usando era Satanás. Olha a blasfêmia contra o Espírito Santo. Estava dizendo que era Satanás que me usava para revelar. Estava dizendo que eu batia papo o dia inteiro com os irmãos. Eu fico o dia todo. Dia todinho, que eu não faço nada, é o dia todo só conversando na vida alheia.
né? Olha aí. E a resposta que eu tenho, sabe o que é para esse povo? É oração, é propósito, é 90 dias no deserto, é 90 dias no deserto. Sabe por que é que Deus me usa? Porque eu busco. Sabe por que é que Deus me usa? Porque tem sacrifício. Sabe por que é que Deus me usa? Para falar a verdade, porque eu trago a verdade. Aqui eu não passo o programa mandando alô. Aqui eu não fico falando com amizade, que ao invés de mandar essas amizades se converterem, parar de viver na enganação, fica passando a mão na cabeça, ó, não, alôzão pra fulano. É, tem gente que tá vivendo assim, diz que serve a Deus. Serve a Deus. O crente de duas palavras. O homem de Deus tem que ter uma palavra só, fala uma coisa e manifesta outra. Pode descer do altar, se tiver no altar de Deus, está trazendo para si a maldição. Pode descer, pode descer. E tem gente que ainda, não, vamos viver, estamos servindo a Jesus, né? Estamos servindo a Jesus, estamos caminhando com o Mestre. Estamos andando com o Mestre e a gente não vê milagre, você não vê a revelação. Meu irmão, se você for fazer a obra de Deus, presta atenção, você que é pastor que está me ouvindo aí agora. Audiência absoluta. Ó, presta atenção aqui, hoje. Presta atenção. Você que é pastor, você que é missionária, você que é obreiro. Não inventa de fazer a obra de Deus de qualquer maneira. Examine-se a si mesmo. Examine-se a si mesmo para começar a fazer para Deus. Não faça a obra de qualquer maneira. Ele diz que ai daquele que fizer a obra dele relaxadamente. Tem gente que está pior do que eu relaxar. Está pior do que eu relaxar. Aí muitas vezes quer que Deus abençoe. Se Deus tem a obrigação de abençoar. Você está trazendo para ti é maldição. Por quê? Porque obedecer é melhor do que sacrificar, e tem gente que não tem, ó, tem gente que tem a audácia de dizer, não, esse Deus é rígido demais, é, meu irmão? Não, você quer viver sem um Deus que não é rígido? O mundão tá aí, tem um Deus aí no mundo que ele não exige nada de você. É, pastor, não exige nada? É, não exige não, só a tua alma, só a tua alma. É pouco. Pra você, só a tua alma. Tem um Deus no mundo aí, ele pode te dar o que você quiser, ó. Carro, pode, pode. Tem até poder de cura. A Bíblia diz que os demônios têm poder de cura. Hã? Imagine só. Tem muitos que estão aí. Tem vários que estão dando lugar só pro mal. Só para o mal, ainda querem trazer para as outras pessoas, como se esse, as outras pessoas, eles falam assim para as outras pessoas, ó, tem um lado bom e um lado ruim. Pastor, não acredito. Hã? Meu irmão, você está ouvindo um servo de Deus, profeta escolhido, viu? Deus me tirou, foi do espiritismo. Então, não tem esse negócio de alguém vir falar alguma coisa sobre religião, sobre o catolicismo. Você que gosta de adorar a imagem da tua casa, porque você está cheio de enfermidade. É por isso que você está cheio de enfermidade. Porque lá atrás também fez aliança com o santo que não tem boca. Você sabia que atrás de todo santo que não tem boca tem um demônio? Dentro do centro de Umbanda tem a mesma coisa que você tem na casa da senhora aí, viu? Mesma coisa. Hã? Aí tem gente que acha que eu tô sentando aqui, que eu falo isso aqui, né? É porque às vezes eu fico batendo papo com o irmão. Irmãos, o meu negócio é com Jesus. O meu negócio é com Jesus. Meu negócio é com Deus de Israel. O meu negócio, o compromisso é com a obra de Deus. Em 90 dias, a qual eu estou na reta final,
Deus me colocou no teu caminho para me orar por você, pastor. Não comecei o propósito 90 dias, não tem problema. Eu estou o ano inteiro em propósito. Eu vou apresentar a tua vida a Deus. Eu vou falar ao Senhor a respeito da tua causa. É a tua vida sentimental que não está legal, que não está bem. Aqui, meu irmão, eu vou orar por você, não vou estar pedindo voto, né? O compromisso teu é com a obra. O compromisso de honrar a obra é tu e Deus, não é comigo. Né? Tem gente que acha, ali no Rio de Janeiro, tu é irmão que falou, ô pastor, olha só, olha como é que tá a cabeça da pessoa. O Lano já me decepcionou. Irmão de igreja, não sei o que mais lá. Eu falei, qual é a culpa que eu tenho com inútil? Que tem fingimento, tá na obra de Deus? Qual é a culpa que eu tenho da falha do outro? Não está escrito que existiria e surgiria e ainda vai surgir mais? Agora que vai surgir. Agora que vai surgir mesmo, falso profeta. Agora que vai surgir. Isso aí que você já viu é pouco. Tem uns que vão enganar muito, tem vários que têm feito isso. Procura um ministério para honrar. Você não quer plantar nessa terra aqui, ó. Procura aí onde você está aí, um ministério, e honra a obra de Deus. Hã? Você acha que eu estou pregando aqui a finança, meu irmão? O meu negócio é com Jesus. O meu negócio é com o Rei dos Reis, Senhor dos Senhores. Porque sei muito bem de onde eu saí, de onde ele me tirou e para onde ele está me conduzindo. Então talvez você já bateu em tanta porta aí, né, meu irmão? Né, minha irmã? Você que está recebendo esse programa também, você já fez tanto propósito aí, tanto negócio. E o agir de Deus na tua vida, você parece que Deus te esqueceu. Ah, Deus não está vendo, eu já fiz isso. Ó, tem gente que diz, ah, eu te sirvo. Ah, eu estou te servindo, Deus. Sirvo o Senhor. Por que que as coisas não andam? É porque tá dando passo sem perguntar para Deus primeiro. Eu vou dar o passo, eu vou fazer. Tem gente que quer dar um passo para comprar as coisas. E o que que acontece? Vai dar o passo para comprar as coisas e não pergunta para Deus. Eu sempre falo isso aqui, ó, irmãos. A partir do momento que você anda com Jesus. Eu tô andando com Cristo agora. E eu confesso a Cristo como o meu único e suficiente salvador da minha vida diante de todos. Hã? Já não vivo mais você, sim Cristo vivendo em você. Então a vontade dele é que prevalecerá. Paulo, o apóstolo, pode dizer assim, eu não vivo mais eu. Mas Cristo vivendo em mim. Hã? Cristo vivendo em mim, ó. Deixa eu contar aqui um pequeno testemunho. Pequeno para mim, diante de Deus, é um grande milagre. Porque para o homem, comparado à sabedoria, o espiritual, um dia desse eu falei aqui nos programas anteriores que tem gente que acha que quando falecer, vai descansar e vai abrir os olhos e vai para a glória. É. Estava vendo ali um homossexual. É homossexual. Dizendo ali no Maceió. Viu? Você que tá ouvindo aí pela Maceió Gospel, aí Maceió, presta atenção. Tava vendo um homossexual aí. O influenciador de homens. É. E tudo que faz, coloca lá, dizendo, não, eu fiz pra fulana, eu tenho um coração bom. Se esquece do que tá escrito, que a salvação não é pelas obras, né? Eu nunca roubei, nunca matei, mas se não aceitar Cristo e não se converter, é condenação. É, a verdade é essa, irmão. Aí ele estava dizendo ali. Quando eu morrer, aí Jesus vê. Né? Nem verá Jesus se morrer do jeito que está. Nem verá Cristo. Nem verá. Deixa eu voltar aqui, ó. Quando. Tem gente que acha que quando falecer, fechar os olhos aqui. Tem até uns enganadores usados por Satanás. Não, eu vi fulano
morreu, tá pedindo oração, tá escrevendo ali, é uma cartografia, é, que vai lá, o diabo imita a voz de quem morreu, o jeito de quem morreu, a forma de quem morreu, é, o diabo imita a letra, como escreve, como fala, qual era os projetos, aí tem gente que vai lá, o Satanás incorpora numa mãe de chiqueiro ou um pai de chiqueiro, aí chega lá, aí diz assim, ó, sou eu, né? Amém. Sou eu aqui, né? E tem gente que gasta milhões e milhões, né? A Bíblia cita do imitador, quem morre não volta para falar com ninguém. Não foi dada a permissão, tá? Não foi dada a permissão. E outra coisa, você que não tem visão espiritual, você vai aprender aqui com esse programa. Vai. Você vai aprender. Sabe essa luz? Talvez você está acompanhando aí durante o dia, amém? Ou à noite, vamos lá. A escuridão da noite, sabe a escuridão no mundo? Você vê a lua para clarear ali, né? Você vê uma luz do celular, uma luz elétrica de um poste, de um veículo, enfim. Sabe essa escuridão aí? A escuridão após a morte não é essa, viu? Deixa eu explicar pra você, não é essa aqui, ó, da noite do mundo. Você acha que você vai ver essa noite do mundo? Hã? A escuridão não é essa. Eu falo porque quando eu fui levado, na hora nona, não foi essa luz, essa escuridão que eu vi. Agora eu vou pro lado da luz. A luz, você acha que é a luz do sol? Você acha que é essa aí? Você acha que o tempo é esse? Hã? Você sabe o que é que Deus falou para Jó? Disse assim para Jó. Vamos lá, meu irmão. Deixa eu ver se dá tempo aqui. Deus falou para Jó assim. Jó, tu tava onde quando eu fiz esse mundo? Hã? E aí, meu irmão? Tu tava onde, meu irmão? Minha irmã, você que tá ouvindo esse programa, quando Deus fez o mundo, você tava onde? Onde é que você tava? Hein? Onde é que você tava? Quando Deus fez esse mundo, hein, meu irmão? Né? Quem é o dono do tempo é ele, o dono da tua vida é Deus, tá? Tem gente que tá entrando assim, ó, o Senhor me traz aqui, ó, um homem, que ele passou o ano passado inteiro, né? Ele passou o ano passado inteiro, ele saiu de uma região, foi morar com uma mulher, e essa mulher tinha outro homem, então esse casamento teu é de fachada, viu? Aí hoje você passou o ano passado inteiro, aí esse ano você está querendo entrar o ano inteiro também atrás desse relacionamento dessa mulher, e Deus não está aí, tá? Esse casamento, por mais que você conheça a palavra de Deus, por mais que você ora, Deus não está aí. Então você vai querer viver o ano passado que você viveu? Você vai querer viver esse ano todinho também, de novo? Nessa mesma luta aí? Ah, pastor, mas eu já tenho não sei o quê, você não tem nada, Deus não está aí, meu irmão, não está. Então projeta a tua vida. Coloca a tua vida no altar e vai buscar o perdão de Deus, que é melhor. Pastor, mas fulano de tal. Eu falei aqui nos programas anteriores a respeito do sentimento. Né? Volta e meia. Volta e meia, amém. Eu falo aqui a respeito do sentimento. Daqueles que estão ali, os sentimentais. É? Os sentimentais. Hã? Tem jeito tá assim. Cheio de sentimento. É igual a senhora, Deus te honra, Deus tem te honrado, Deus tem colocado coisas na sua mão, ó, você passou todos esses anos dizendo, Deus, obrigado, ô Senhor, até honra a obra de Deus. Mas aí, sabe o que que acontece? Você não consegue pegar aquela aliança lá atrás, você lembra que você falou para Deus lá atrás, você não consegue, daquele dia até hoje você não consegue honrar a obra como você falou ao Senhor para honrar, né? Porque uma coisa é você honrar pessoas, você está ajudando as pessoas.
Outra coisa é a obra de Deus, né? Aí, ó, você consegue querer comprar um lote, você quer comprar, junta dinheiro para comprar um carro, mas o que é de Deus, você fica retendo e não entrega, e é para entregar o que é de Deus. É para entregar o que é de Deus, tá? A Bíblia cita um casal que vendeu ali um imóvel e ali não entregou, ficou retendo, fez de qualquer maneira diante de Pedro ali, ó, para a obra de Deus. É bíblico, meu irmão. É bíblico, tá? Pastor, mas eu já vi muito pastor não sei o quê, pastora não sei o quê, que já fez isso, meu irmão. Se pastor ou pastora, qualquer pessoa foi errado diante da obra de Deus, com o que tu ajuda, ele prestará, ela prestará conta com Deus. E o Senhor não vai deixar de te honrar por causa disso, não. Porque você está fazendo é para Deus, não é para o homem. Coloca isso no seu coração, viu? Tem coisas que era para ser entregue na tua mão aí, mulher, não foi entregue até hoje por causa disso. Porque o que é de Deus você tem retido e tem colocado, sabe o quê? Migalhas. Outro dia eu disse aqui, quando eu comecei a andar para a obra de Deus, quando eu fui para a obra de Deus, ali eu falava, pastor! Honra aí, o pastor, paga um preço. Paga um preço lá para mim, lá no monte, pastor. Eu sou um homem de oração, eu falava. Eu, meu irmão, estou citando eu como exemplo aqui, viu? Presta atenção. Falava ali, pastor. Só que na hora que era para ajudar, ó, o pastor ali, pagando aluguel ali da igreja, era água, era luz, era limpeza, era higiene dos banheiros, precisava botar um ventilador ali, um filtro para beber uma água, arrumar um negócio de umas crianças, pelo menos um canto lá para as crianças, na hora de ajudar a obra, se eu ganhasse ali R$1.000 por semana, na hora do, eu, você tá eu, no início da caminhada, ó, eu pegava ali, R$1.000 por semana, eu pegava ali 50 centavos, R$5, colocava ali, né, dentro do gasofilaço ali, na hora da ajuda ali. Aí eu falava pro pastor, continua orando, né? Continua orando, a senhora tá dessa maneira, eu continuo orando. Apresenta aí, né? Apresenta aí a causa. Irmãos, e Deus usava sempre o pastor para falar como está me usando agora a falar a você, a voz. Conserta. Conserta que Deus é bom. Deus é bom. E ali começou, meu irmão. Era carro quebrando. Era problema. Questão de muita amarração a respeito das coisas que era para chegar. E começou um travar. Eu ia fazer um negócio, não dava certo. E eu, pastor, apresenta, né? Porque eu fui ungido, meu irmão, por Deus. E o pastor que me ungiu, ele ficou bastante tempo, ficou ali mais de, nascido e criado dentro da igreja, viu? Nascido e criado dentro da igreja, mais de quase 30 anos na igreja Deus é Amor, e saiu, viu? E abriu a casa de oração ali. Aí ele disse para mim um dia, disse, conserta aí a tua vida financeira, conserta o altar, conserta o sacrifício diante do Senhor, né? Tem gente que acha que Deus está dormindo, que não está vendo as coisas, que não conhece o amanhã, que não sabe do amanhã. Tem até aqueles que acham que o Senhor tem prazer na tortura. Eu vi um pastor, disse é pastor, ele dizendo o seguinte, presta atenção, vamos lá. Disse o seguinte, esse pastor, um dia. Disse, eu agradeço a Deus até pela enfermidade. Eu disse, Deus, esse não lê Bíblia. Esse não tem visão espiritual. Deus não tem prazer nem na dor de um ímpio. Imagine quem serve a ele, a Bíblia diz. Tá?
Essa semana, meu filho, viu? Para quem não conhece, eu tenho uma criança de 6 anos de idade. Essa semana ele desmaiou, teve convulsão, ficou desacordado. E eu vi ele sem vida no meu colo, né? Essa semana. E ali eu coloquei a mão sobre a cabeça dele e disse: visita ele agora, visita agora. Arranca esse mal, porque eu sei que aqui é o mal. Ele ficou ali sem respirar, desacordado. De repente ele deu um suspiro profundo e acabou tendo convulsão, vomitando. E ali eu orei, coloquei as mãos sobre ele e disse: o mal vai embora, porque o Senhor não tem prazer nisso. O Senhor não deu a vida aqui na terra a ele para levar tão cedo, permitir que ele seja acolhido tão cedo. E ali ele deu um grande suspiro, né? E voltou à vida. Mesmo assim, eu disse para a esposa, eu disse: ah, não tem nada, mas ali, se vamos levar no médico, tá bom. Levou no médico, nem internado ficou. Sem sequela nenhuma. Hã? Nenhuma. Tá correndo para todo lado, né? Sabe por quê, meu irmão? Eu tô falando isso aqui. Porque tem gente que acha que caminhar, fazer a obra de Deus, não tem retaliação, não tem peleja, né? Tem gente que tá assim, que acha que não tem, né? Você quer ver? Quer ouvir mais um? Né? Ainda mais nessa reta final de 90 dias, né? Eu fui levar a esposa no serviço também, nessa, no outro dia. Sabe o que aconteceu com a frente do veículo? Qual estava dirigindo a BR? A roda estourou. Né? Comigo, com ela e com a criança. Mas ali, naquela BR agora, essa semana agora, viu? Você que está ouvindo aí, ó. Viu? Estourou em alta velocidade, não aconteceu nada. Nada. Aí eu disse para a esposa: isso aqui eu sei o que é já. Tá? É porque eu tenho buscado, falado também, sendo instrumento para a vida de milhares e milhares. E o mal, ele quer atingir, quer parar a obra, quer parar tudo, né? Quer parar tudo. Pode até tentar, né? Mas não vai conseguir, porque Deus, a qual eu consigo, ó, meu irmão, presta atenção aqui, ó. Ao ponto de ver que o Senhor me faz enxergar, me dê essa visão. Talvez você está ouvindo esse programa, é um jovem moço sentimental. A zombaria, muitas vezes falam de você, né? Te zombam. E muitas vezes você olha até mesmo para as pessoas da tua idade. Aí você olha que aquelas pessoas têm ali uma moto, tem aqui, tem uns objetos na terra, aí você fica olhando isso tudo, fala: eu tô caminhando e as coisas não andam, meu irmão. O tempo que Deus tem contigo é um, e com aquelas vidas ali é outro. Vejamos que o mesmo Deus que me arrancou da religião, o mesmo Deus que me tirou de um cômodo de 3x3, ele também vai mudar a tua situação. Você não vai viver a tua vida inteira só de luta, meu irmão. Porque luta passa, mas a vida toda na luta não. Vejamos que até José do Egito, vamos lá, caminhou ali, foi vendido, né? Foi vendido, escravizado, foi acusado também, inocente. Mas uma coisa certa que José, ali do Egito,
tinha e morreu com essa mesma fé, né? Que o Deus de José, presta atenção, é o mesmo de hoje. Ele, viu, mesmo permitindo, passando por tudo isso, presta atenção, passando por venda, traição dos irmãos, luta, acusação, mas José permanecendo firme ali, mesmo passando por tudo isso, o que é que Deus fez? Deu honra. Deu honra. Mas tem gente que não pode nem triscar a pontinha do dedo, já começa a blasfêmia. Ah, Deus! Eu queria desse jeito. Né? A senhora está assim, minha irmã? Então aprenda como José. Aprenda como José. Que as coisas de Deus é no tempo do Senhor, não é no seu. Você tem que apenas confiar. Você tem que apenas confiar. É. Eu fiquei muito feliz ali de um casamento em Minas Gerais, o casal que casou esse mês de janeiro agora. Estão lá casados. Estão morando lá no lugar, né? Tá na bênção, né? Estão casados lá. Para se cumprir aquilo que Deus falou, que Deus confirmou, para a glória e honra do seu santo nome. Qual é a placa que merece glória? Tem gente que fala muito de placa de igreja. A igreja tal. Eu sou da igreja tal. Né? Eu sou da placa tal. Né? Placa não opera milagre, meu irmão. Homem não opera milagre. Toda glória e honra seja dada ao Senhor Jesus Cristo. Seja dada a Ele. E você que se encontra nesse tremendal de lama, sem força para buscar, sem força para orar, pega esse telefone aqui, anota aí. Grava aí um áudio. Fala teu nome completo, já expliquei sobre o nome, sobrenome aqui. A cidade, a rua onde você mora, por causa de legião. E qual é a área que você deseja a propósito? Qual é a área que você deseja a propósito? Né? Qual é a área que você deseja a propósito? Manda aí a sua mensagem para cá. Deixa aí a sua mensagem. Pastor, queria oração nessa área. Então anota esse número que Deus me colocou no teu caminho para mim te ajudar. E o Senhor tem operado milagre toda semana? Todos os dias. Jesus disse, meu pai trabalha até hoje. Né? Aos adventistas aí, ó. Jesus disse, meu pai trabalha até hoje. Ah, vamos lá. Deixa eu passar aqui o número. Ó, você, esse número aqui é o da Rede Continental Live, viu? Anota aí, que eu vou ouvir, eu vou receber a sua mensagem, tá bom? Amém? 011-9102-70-654. 011-9102-70-654. Anotou? 011 é só um dígito 9, amém? Eu sou seu irmão em Cristo. Pastor Sebastião Nunes te fazendo companhia, meu irmão. Deus me levantou. Eu fui ungido por duas vezes. Com propósito na terra. Qual o propósito, pastor? Orar por você. Aqui eu não prego placa de igreja, viu? Aqui eu não prego, não faço propósito placa de igreja. É por vidas. E você, meu irmão, tem grande valor para Cristo, viu? Por mais que você olhe para você hoje
e se acha aí a pior pessoa do mundo. Ah, pastor, muita coisa errada. Tem solução? Tem. Ali o anjo, quando apareceu a Maria, Lucas 1,37, diz assim, que para Deus nada é impossível. Então o Senhor pode te tirar. Pode tirar você desse tremendal. Tirar essa perturbação da mente. Tem um homem aqui que ele está 24 horas com a mente assim, pensando só na mulher. Pensamento na mulher o tempo inteiro. Ô meu irmão, se você souber o projeto que Deus tem para a tua vida, você ia deixar de ser sentimental hoje. Você ia deixar de ser sentimental hoje, viu? Porque em cima de um sentimento, o mal trabalha. Aí você vai orar a Deus, ó. Quando você vai dormir, você vai orar a Deus aí no canto da cama. Você vai falar com Deus. Deus, visita ela agora, meu irmão. Tira esse sentimento, né? Ore por você. Ore aí por você. Né? Tô dentro de um quarto aqui agora, ó. Ore por você. Porque tem um louvor que fala bem assim, ó, o agir de Deus é lindo, né? Na vida de quem é fiel. Pode estar até amarga aí no começo, né? Mas no final tem o quê, meu irmão? Então tem gente que precisa fazer aliança com Deus, honrar a obra de Deus. A Bíblia diz assim, honre no pouco que no muito você vai estar. Né? Então, ó, faça a coisa certa. Coloca a tua vida no altar, viu? Coloca a tua vida no altar, porque a Bíblia diz que, ó, o Senhor Jesus disse assim, aprendei de mim que sou manso e humilde de coração, viu? E eu vou apresentar. Eu vou apresentar a tua vida já, vou orar também. E o nome do Senhor Jesus vai ser glorificado. O nome do Senhor Jesus Cristo vai ser glorificado. Deixa eu ver de mensagem aqui agora. Deixa eu passar aqui. Você que está me acompanhando pela rede internacional de rádio. Eu vou pegar aqui, ó, teu nome. Vou colocar aqui no livro de oração. Vou apresentar essas vidas também, ó, a Deus. E vou fazer propósito por tua causa. Mas, ó, vou ensinar aqui. Tem muita gente que está me ouvindo hoje pela primeira vez. Muita gente está acompanhando aqui pela primeira vez o programa Templo do Senhor Jesus Cristo na face da terra. Deixa eu falar para você que está acompanhando pela primeira vez, pela segunda vez, pela décima vez, todos esses anos. Tá? É o seguinte, ó. Deus trabalha na certeza daquilo que nós queremos. Pastor, como assim? Me explica, me ensina. Então tá bom. Ó, a área que você deseja, propósito em cima daquela área ali. E deixa de pedir oração para um e para outro, né?

vai trabalhar em cima daquilo ali. A resposta virá. E tudo aquilo que o Senhor passar para mim, eu passarei para vós, viu? Porque recebi do Senhor aquilo que vos entrego aqui. E o nome do Senhor Jesus vai ser glorificado. Hoje tem uma causa que vai ser julgada. Essa causa, ó, aqui tem uma mão que pegou a tua causa. Aqui na minha frente apareceu uma mão idêntica à mão de um homem que pegou uma folha, uma causa. Quando eu falo isso aqui, tem gente, irmãos, o mundo espiritual é muito real. Talvez você que está me ouvindo aí, a tua visão não está assim, mas a minha está. Qual é a área que você deseja a propósito? Hã? Faça a prova de Deus. Faça a prova a Deus. Você que está me acompanhando fora do Brasil. Você que está me ouvindo fora do Brasil, tem uma mulher que está me acompanhando fora do Brasil. Ela, o marido deixou ela já tem um tempo, o romance que ela tinha. Ela está tão sentimental que ela está falando para Deus fazer a restauração, para Deus, filhinha. Isso aí na tua vida é livramento. Isso aí na tua vida é um grande livramento. Deus está te livrando de algo tão sério. Que você só vai entender. Presta atenção aqui, ó. Você tem falado para Deus assim: Senhor, restaura. Esse meu companheiro não fala comigo, tem mais de mês. Ó Deus, Deus está te dando é um grande livramento. Tu é tão amada por Jesus Cristo que está te livrando de algo tão grave. É porque você não consegue ver. Ele está te livrando de uma grande enfermidade vindo por esse homem. Aí você fica aí no sentimental, diz, oh Deus. Hã? Meu irmão, eu estou aqui para entregar, viu? Eu estou aqui para entregar. Eu estou aqui para entregar. E é o grande livramento. Você que está me ouvindo fora do Brasil, é mais 5511. 9102 70654. Por que que a senhora tá pegando aí o calendário? Diz assim, eu vou marcar aqui a data. Vou marcar essa data aqui, né? Eu vou marcar essa data aqui. Você tá marcando um calendário? Eu vou marcar essa data aqui, né? E quem mais precisa de propósito feito, a senhora não faz. Quem mais precisa de propósito, a senhora não faz. Minha irmã, porque é tão fácil agradar o homem, né? Hã? É tão fácil agradar um filho. É tão fácil agradar um namorado. É tão fácil agradar o ser humano, né? Quando você apoia alguém em algo que ele tanto gosta, não é fácil a agradar? E a Deus? A senhora está agradando? E a Deus? A senhora está agradando? Né? Mas é só você apertar o dígito zero, vai segurar aí. Vai aparecer o mais. Você deixa. Aí você põe assim, ó, 5511. 9102 70 654. Muita gente pedindo meu número particular, irmãos. Eu mudei de número, tive que fazer várias mudanças. Porque muitas vezes no Brasil acontece muito isso: de você habilitar uma linha, tá com um número ali, e essa linha já tinha, não tem número novo, existe, não tem. Às vezes esse número pertencia a outra pessoa, só que por falta de uma recarga de crédito
ou de um não pagamento de uma fatura, uma coisa desse tipo, a pessoa perde.

0: de um número. E no Brasil, a legislação foi aprovada ali, que você não pode passar mais de 30 dias sem fazer uma recarga, ou pré-pago ou pagamento, porque ali a linha ela é desabilitada e pode ser habilitada para uma outra pessoa. Então acontece muito isso. Ainda mais comigo, muitas vezes eu acabo habilitando a linha, era de outra pessoa e tem muita ligação, muitas mensagens. Aí eu estava procurando, orando a Deus para uma linha que não tenha muito isso, pelo menos. Tá bom? Em nome de Jesus, ó. Amém, eu vou ouvir, viu? Eu vou ouvir, deixa Pai, eu ouvir
1: Senhor
0: aqui.
1: Jesus Cristo, pastor. Evanildo, sou do Rio de Janeiro, mas se encontro hoje no Maranhão. Pastor, é Evanildo Gomes Rosa. Peço oração pela minha vida espiritual, pastor. Nunca consegui firmar e Deus tem obra na minha vida.
0: Ah.
1: Entendeu? Minha vida espiritual nunca foi pra frente. Foi, mas me derrubaram lá atrás. E hoje eu se encontro aqui no Maranhão sem congregar, pastor. Quero congregar, quero renovar minha aliança com Deus nesta manhã. Eu quero fazer a vontade de Deus. E também quero oração pela minha casa, pelo meu casamento, pela minha vida financeira e pela minha saúde. Para que Deus me dê o livramento nesta manhã, viu?
0: Meu irmão, vou orar por você. No momento da oração, você vai fazer aliança com Deus hoje aqui, viu? O Senhor te levou para aí, homem, por causa da obra dele, viu? Então, o Senhor falava aí, Deus falava a mim, o Senhor, o Espírito de Deus veio sobre mim e me mostrava o número 43. O número 43 para o Senhor, você ficar, ó, meu irmão, onde você está aí hoje? No momento da oração, já eu vou orar a Deus. Você vai fazer aliança com Deus aqui. Pastor, eu preciso estar dentro da igreja para fazer aliança? Não, você vai fazer aliança aqui. Fazer aliança com Deus através dessa oração junto comigo. Você vai se apresentar a Deus. E a partir de hoje, meu irmão, você vai ficar 43 dias separado ao Senhor. O Senhor Jesus tem duas coisas a falar contigo durante esses 43 dias de propósito. Você vai fazer a partir de hoje, viu, homem? Tem duas coisas que o Senhor Jesus vai ter de encontro contigo. E essas duas coisas, meu irmão, tem a ver com a obra para você colocar em prática aí onde você está. E não fica olhando pela queda. Porque a Bíblia diz que o homem cairá 7 vezes que Deus levanta. E o 7 de Deus não é o teu 7 nem o meu 7. O 7 de Deus é muito diferente do homem. Então você vai fazer aliança e olhar para frente. Porque a obra que ele tem, você está aí pela obra de Deus. Tem duas coisas que você vai colocar em prática aí. Ele vai te mostrar. Ele vai mostrar para você aí, ó. Viu? Onde você está, o que você vai fazer durante esse período de 43 dias. Procura um alto monte aí, ó. Jesus ia para os altos montes. Moisés ia para os altos montes. Então Deus também quer o Senhor. Senhor Jesus quer ter um particular durante 43 dias seguidos. Você vai aí, ó. Sair, vai no alto monte em jejum falar com Deus. Quando você chega lá, você vai apresentar-se diante do Senhor a tua vida. E diga a Deus, me mostra. Hã? Me mostra aí o que o Senhor usou o teu servo a falar das duas causas. Das duas coisas eu colocar em prática aqui nesse lugar. O que o Senhor tem comigo a fazer neste lugar? Me mostra. Você vai ficar 43 dias seguidos. Viu? A partir de hoje, não diga nada a ninguém. E no momento da oração, você vai se apresentar a Deus aí. Você vai se apresentar a Deus aí. Porque, meu irmão, ali, o Senhor Jesus, olha o tanto que Deus é bom, né? Fez o Senhor conhecer esse programa com propósito. Todos aqueles que Deus envia para conhecer esse propósito, para conhecer esse programa, Deus me usa. Olha a importância desse programa no ar, ó. Me usa para essas vidas, para falar. Vai assim, né? Vai assim, viu? Então é dessa maneira. E siga firme que também dentro desse propósito você vai ter muito sonho. Você vai sonhar aí E todo sonho que o senhor tiver, você pode falar para mim. Porque o dom é de Deus para manifesto da sua obra. Hã? Para manifesto da sua obra. Deixa eu ouvir aqui. Deixa eu começar a ouvir aqui. Deixa eu ver se dá tempo. Eita, Jesus, o horário hoje tá indo rápido, hein? Tá indo rápido, hein? Deixa eu ouvir aqui, pastor, diga, minha irmã.
2: Ontem eu tive um sonho, eu abortando um monte de criancinha.
0: Ah.
2: Aí eu dizia, meu Deus. Aí de repente vinha de novo, abortando criança.
0: Ah.
2: Que nem fosse um bonequinho mesmo, como fosse uma criancinha mesmo.
0: Aqui é obra de bruxaria sendo feita pra sua vida. Sendo feita pra sua vida, pra sua saúde. E Deus é que tá tirando. Ó, obra tão com sangue, minha irmã, para atingir você, para você se sentir incapaz de ter vida amorosa ativa, vou falar dessa maneira para a senhora entender. Mas esse mal, para atingir, para que venha prejudicar você, Deus está arrancando da sua vida. Deus está arrancando da vida da senhora toda a obra de macumba, ó, a bruxaria, e é a mulher, viu, é uma mulher aí, ó, olha aí, ó, é uma mulher. Mas não vai, Deus quando revela está quebrando. Irmãos, bruxaria não fica de pé diante do grandão da Galileia. Bruxaria não fica de pé. Que para isso se manifestou o Filho de Deus, para destruir as obras do mal. Eita glória! Eita glória!
3: Deus seja louvado sempre em sua vida, varão. Isso que você está falando hoje aí.
0: Diga, minha irmã.
3: É Deus purinho na terra para a minha vida.
0: Tá bom.
3: Saindo do meu trabalho ontem, eu estava questionando com o senhor essas mesmas coisas, sozinha, caminhando. Tava tudo certo já para me comprar um carrinho, para mim não ter que estar indo trabalhar a pé, debaixo de chuva, de sol. Era um carrinho popular mesmo, simples, mas que ia me servir seria a melhor coisa que iria me acontecer. Mas, infelizmente, não deu certo. E por esse motivo, eu saí questionando com o senhor essas mesmas palavras. Senhor, tu não disse que eu sou tua serva? E que aquele que é teu servo deve viver para comer o bom e o melhor da terra?
0: Olha aí.
3: Cadê o bom e o melhor para mim? Eu quero é na terra, né? Na eternidade. Por que o ímpio prospera? Por que o ímpio sempre tem mais oportunidade, sempre tem mais capacidade? E nós que somos teus servos sempre perecemos, sempre pagamos preço, sempre estamos na luta.
0: Olha aí.
3: Então, vai essas mesmas palavras que você hoje está falando, é que Deus está te usando, é Deus me respondendo aquilo que eu questionei ao Senhor no caminho. E fico muito grata a Deus por isso. Então, o que eu peço mesmo ao Senhor, a você, varão, é que ora aí por mim, pela minha casa, pelos meus filhos.
0: Eu recebi essa mensagem. A senhora não é a primeira, minha irmã. E não será a última. Que Deus tem me usado a falar, viu? Tem me usado a falar. Entendeu? Então fique atenta a cada palavra dita, porque aqui eu não prego de mim mesmo. A não ser o testemunho, a qual eu falei. Eu trago aquilo que Deus assim me traz. Ó, nessa madrugada, na madrugada em propósito, em oração, o Senhor me levou dentro das profundezas do mal. Viu? Presta atenção aqui, você que está ouvindo o programa aí, ó. E ali acontecia uma grande batalha do maligno, via demônios, pessoas que estavam aprisionadas ali, Deus me levou e me colocou lá dentro para me guerrear. E a investida do mal que vinha na minha direção não tinha sucesso. Não tinha sucesso, né? Para guerrear. E eu vi ali pessoas doentes, pessoas aprisionadas pelo mal, pessoas vivendo dessa maneira, as garras do mal, e o Senhor me usando ali para arrancar esse mal. Viu? Em nome de Jesus. Vamos passar, eu vou passar essa canção aqui, que eu preciso ouvir aqui as mensagens fora do ar também. Mas aproveita aí, você que está ouvindo o programa, pega aí o telefone que Deus te deu e manda sua mensagem para cá, pastor. Eu queria oração nessa área, sentimental, financeira, né? O Senhor Jesus está dizendo assim, ó. A palavra que veio a mim disse assim, para me falar para você que está ouvindo esse programa, onde estão teus acusadores agora? Né? Onde estão? Aí o Senhor Jesus está dizendo assim, ó, vai. Vai, não erres mais e caminhe. E aprenda de mim, que sou manso e humilde de coração. Ó, 011, só um dígito 9, 9102-70-654. Eu estava vendo ali alguns religiosos, vou dizer o simpatizante, vou dizer nem cristão, que estava orando por carnaval, estava orando ali pelo... Estavam indo para pregar a palavra. Não passa o ano inteiro. Não prega para ninguém, nem para o vizinho. Sabe nem que ele existe. Não sabe nem que Cristo está na vida dele. Mas no momento da festa ele quer fazer. Ele quer fazer a obra. Herege. Herege. Em nome de Jesus. Ó, eu estou num grande propósito na reta final de 90 dias. Na reta final de 90 dias de propósito, viu? Separado. Manda sua mensagem para cá, 011, só um dígito 9, amém? 9102-70-654. Amém, pastor? Eu queria ajudar a obra. Você quer ajudar a obra de Deus? Você quer ajudar a obra de Deus, fazer aliança, ajudar a obra de Deus? Então ajuda. Você tira o coração, coloca em prática. Para Deus, pode colocar em prática. Em nome de Jesus, ó. Eu volto já já. Fica aí, viu? Já volto orando em nome de Jesus.
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0: Amém. De volta na programação, louvado seja Deus. Deixa eu ouvir aqui. Deixa eu ouvir aqui a irmã. Diga, minha irmã. Amém. Louvado seja Deus.
1: Eu sou a irmã
0: Lourdes. Diga, minha irmã.
1: Daqui do estado. Daqui do estado do Pará. Eu moro numa cidade que se chama Uaná. Eu, graças a Deus, o Senhor me deu a oportunidade de conhecer esse programa, né?
0: Amém.
1: O programa,
0: olha aí.
1: Tem sido bênção na minha vida. Eu tenho orado junto com o Senhor. E o Senhor tem sido uma bênção. Eu peço oração, pastor, em favor da minha família, né? Da minha filha Thaís, que está em busca de um emprego. Eu quero que o Senhor ore por ela.
0: Amém, minha irmã. Amém, porque está chegando o final do programa. Vamos ouvir mais um aí.
2: Peço oração.
0: Diga.
3: Tem duas coisas que o Senhor Jesus vai ter de encontro contigo.
2: De oração.
3: E essas duas coisas, meu irmão.
0: Amém. Chegou no final do programa, irmãos, as mensagens que eu não consegui passar aqui, eu vou ouvir fora do ar, viu? Amém? Louvado seja Deus. Vamos fazer essa oração comigo? Vamos se apresentar diante de Deus, em nome de Jesus?
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0: Senhor meu Deus, soberano e eterno Pai glorioso, Pai querido, mais uma vez diante de Ti, da Tua presença, meu Deus amado, eu me apresento a Ti, meu Pai, para pedir por teu filho, meu Pai, que acompanha esse programa. No nome de Jesus Cristo, eu peço por ele. No nome de Jesus Cristo, meu Pai, eu peço por esta vida, esta aliança, meu Pai, que aqui está sendo feita. Reescreve, meu Pai, o nome dele ao livro da vida. Porque, meu Pai, a tua palavra diz que quando nós falamos a Ti, as nossas falhas, nossos pecados e erros, o Senhor é fiel para nos perdoar e nos purificar de toda iniquidade. Por isso eu peço, meu Pai, por ele agora, no nome de Jesus Cristo, toma ele em tuas mãos, que a partir de hoje, meu Pai, tudo se faça novo. Assim, meu Pai, como projeto, meu Pai, ministerial que o Senhor tem com a vida dele. No nome de Jesus Cristo eu peço, visita essa mente, o subconsciente, da cabeça à planta dos pés. No nome de Jesus, visita essa casa. Visita, meu Senhor, tira toda palavra maldita lançada. Todo ataque espiritual, legião, sair dessa casa agora. Glória, glória, glória. Toda legião maligna batendo em retirada aí, ó. No nome de Jesus Cristo. Toma, Senhor, ele em tuas mãos. Dê sabedoria, amor, a tua palavra. Porque é luz, meu Pai, para nossos passos, a tua palavra, como está escrito. Visita, meu Senhor da glória, cada vida. A tua filha, meu Pai, que está apresentando, meu Pai, essa vida agora. Olha quanta enfermidade essa vida tem sofrido. No nome de Jesus, eu peço por ela. Quebra essa aliança maligna que ali foi feita. Todo pacto demoníaco caia por terra agora. No nome de Jesus eu peço. Toda aliança que foi criada. Todo pacto demoníaco agora. Seja quebrada agora no nome de Jesus Cristo. força no nome de Jesus. Visita, meu Pai, a tua filha na cabeça, planta dos pés. Livra ela de todo mal, meu Pai, por onde ela passar. Que o Senhor esteja com ela. Alegra o coração da tua escolhida, meu Pai. Porque a tua presença, meu Senhor, na vida de qualquer ser humano, do pedaço de vaso, do pedaço de caco, meu Pai, a qual o Senhor, meu Pai, diz a sua palavra, é vaso de honra, que o mundo pode rejeitar, o mundo pode acusar, mas para ti, meu Pai, é de grande valor. Por isso eu peço para o teu filho, abençoa os passos dele, aquele, meu Pai, que honra a tua obra, aquela, meu Pai, que tem dado honra à tua obra, ao teu ministério. No nome de Jesus eu peço, faça diferente. Faça diferente, meu Pai, sobre essa vida. É o que eu peço no nome de Jesus. Aqui eu apresento esse copo com água em tuas mãos. Essa fotografia, essa roupa. Assim, meu Pai, como Paulo, o teu servo ali, o povo, meu Senhor, pegava um pedaço de lenço, um pedaço de pano, e quando jogava em cima dos enfermos, eram curados. Não era Paulo, meu Deus amado, e nem era um pedaço de pano, era o Senhor. Por isso eu peço e apresento a ti agora, que quando essa vida, meu Pai, jogar, vestir essa roupa, que ela venha ser liberta de todo mal. No nome de Jesus, quando ela tocar, meu Pai, desta água, sua cabeça, quando ingerir, meu Pai, jogar em cima dessa enfermidade, que ela venha ser curada, que ele venha ser curado no nome de Jesus, para a glória e honra do nome santo do Senhor. É o que eu peço a ti, meu Pai, no dia de hoje, porque até aqui o Senhor tem nos ajudado, em nome de Jesus, e que seja feita a tua vontade, o teu querer sobre cada vida, porque tudo é para o Senhor ser glorificado, não é homens. Amém, irmãos? Dê glória a Deus aí, dê glória a Deus, dê glória ao Pai, ao Filho, ao Espírito Santo. Que a paz e a graça e a misericórdia do Senhor estejam aí na tua vida, na tua casa e família, para todo sempre. Amém?

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121. Olho para os montes e pergunto: de onde me irá o meu socorro? O meu socorro vem do Senhor, que fez os céus e a terra. Ele, o seu protetor, está sempre alerta e não deixará que você caia. O protetor do povo de Israel nunca dorme, nem cochila. O Senhor guardará você. Ele está sempre ao seu lado para protegê-lo. O sol não lhe fará mal de dia, nem a lua de noite. O Senhor guardará você de todo perigo. Ele protegerá sua vida. Ele o guardará quando você for e quando voltar, agora e para sempre. Por isso, se você crê, levante as suas mãos, levante os seus olhos e levante o seu clamor e diga pro Senhor:

diante de um cenário de cruz. Jesus está na cruz e a morte está até tentando festejar. E na Bíblia a morte vai tentar festejar algumas vezes achando que venceu. Mas ela vai ser interrompida e você vai saber por quê. A viúva de Naim

0: Sai não, é só um break e já já a gente volta com mais um som pesado no Music Mix. Segura aí!
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2: Estamos de volta e agora mais uma sequência de músicas que são puro sucesso. 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

ano da morte do rei Uzias, Isaías viu o Senhor sentado em um alto e sublime trono, e os serafins clamavam uns para os outros, que eles diziam: Santo, Santo, Santo é o Senhor dos exércitos.

0: Rapidinho a gente volta com mais sucessos pra você. Fique ligado, o Music Mix continua já já.
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2: Break encerrado, vamos ao que interessa. Tá de volta o Music Mix, bora pra mais uma música boa.

olhos e as nossas mãos, o nosso coração ao Senhor, e nós dizemos Maranata. Nós precisamos entender que a mensagem do fim aponta para um caráter do fim. O Senhor não apenas deseja levantar um clamor, mas um tipo de pessoa, Maranata. Um tipo de noiva, um tipo de gente que é o tipo de gente do fim. Pedro diz que o que nós então devemos fazer, aqueles que desejam? Nós precisamos nos tornar o tipo de pessoas que espera, mas também que apressa o retorno de Jesus. Porque ele não é, o Senhor Jesus, ele não é um homem que deseja uma menina, mas ele deseja uma noiva madura. Que se levante nesses dias aqueles que não têm medo dos olhos de fogo.

0: Maranata, Jesus, nós te amamos. Como igreja, nós te dizemos que nós te amamos. Amém. Vem, vem.
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Aí talvez alguém vai perguntar pra você: por que que você sobreviveu nessa batalha? O que que te manteve de pé? Aí tu vira pra essa pessoa e fala assim:

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3: Essa foi a primeira música. Agora vamos de segunda opção. E já aproveita para votar no WhatsApp, música 1 ou música 2, tá?

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1: já.
2: Não sai da sintonia. 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
5: O público decidiu pelo WhatsApp e a música vencedora é essa. Vamos ouvir inteira.

0: O Music Mix vai ficando por aqui, mas os hits continuam com você. Até a próxima edição do nosso programa com Jonatas Gonçalves. E lembre-se, o sucesso toca primeiro aqui. Tchau! A fé vem pelo ouvir, e ouvir a palavra de Deus. Romanos 10, 17. Que as bênçãos do Senhor Jesus Cristo abençoe a sua vida a partir de agora. Está entrando no ar o programa mais abençoado por Deus. Esteja você sempre presente nas mãos dele. Começa nas mãos de Deus.
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Aí talvez alguém vai perguntar pra você: por que que você sobreviveu nessa batalha? O que que te manteve de pé? Aí tu vira pra essa pessoa e fala assim:

E o programa Nas Mãos de Deus faz uma paradinha rapidinha para voltar daqui a pouquinho e a gente cantar juntos mais louvores ao Senhor. Segura aí, o BJ volta já.

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0: Continue com a gente. É uma paradinha bem rápida para ir ali tomar um cafezinho e voltar já já com o programa Nas Mãos de Deus.
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Olá, crianças! Que alegria estar aqui com vocês mais uma vez! Você está no seu programa Kids, Alegria no Ar! E aqui é só alegria mesmo! Vamos ouvir músicas legais e divertidas que, além de tudo, adora o Papai do Céu! Historinha do dia tem hoje para vocês! E o que mais? Nós temos também o Momento da Sabedoria! Eu pergunto e tu responde. Fica ligadinho aí, tá bom? Que a tia Irê vai perguntar e você vai responder do outro lado. Mas depois a tia Irê estará dando a resposta para você saber que você acertou do outro lado, tá bom? Então vamos lá, crianças, começando a nossa programação, adorando o Papai do Céu com três músicas!

estamos falando de leão. Que história da Bíblia aparece o leão? Não.

0: dormindo.
1: É isso aí, crianças. Olha o salmo do dia para vocês hoje. É o Salmo 23, versículo 1, que diz: O Senhor é o meu pastor e nada me faltará. Então, se você tem o pastor Jesus, você não tem falta de nada. Mas tire, acabou algo aqui em casa e nós não temos. Ah, mas esse pastor, ele vai te dar o que está faltando. Ele está com você todos os dias. A promessa dele é que não vai faltar nada. Quando falta, o que que nós vamos fazer? Pedir para o Papai do Céu. E como nós pedimos ao Papai do Céu? Orando. Vamos falar com ele, que ele nos dá a resposta e nada poderá nos faltar, confiando no Senhor, que é o nosso pastor. E agora, crianças, quem cantou para nós? A primeira música foi Aline Barros, A Dança do Pinguim. Depois, Mil Graus, na versão infantil. E a terceira música foi Daniel na Cova dos Leões. E vamos lá? Continuando a nossa programação, porque aqui só tem alegria no ar.
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1: Nós vamos aprender hoje as vogais. Assim, tipo A, E, I, O, U. Vem comigo, vai devagar.

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3: E agora, uma pausa para o nosso Momento da Sabedoria. Eu pergunto e tu do outro lado responde. Vamos lá. Quem orava todo dia na janela da mansão? Quem era? Quem orava todo dia na janela da mansão? Preste atenção. Vai correndo procurar na Bíblia, perguntar para a família. E mais uma música agora e logo após, a Tia Irê estará dando a resposta para você.

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1: Isso aí, celebrai com júbilo ao Senhor, todos os moradores da terra. Quem cantou primeiro para vocês foi Alegria Está no Coração com Aline. Depois, Bonecão de Jesus com a sua alegria contagiante. Cantou a música e ensinou A, E, I, O, U para vocês. E no final, a celebrai com júbilo ao Senhor com Vanese. E vamos lá, crianças. Momento da sabedoria. Quem é sábio aí do outro lado? Você é? Com certeza, eu sei que você é muito inteligente. Então eu pergunto e tu responde do outro lado. A tia perguntou: quem orava todo dia na janela da mansão? Quem era? A resposta, se você respondeu Daniel, você acertou. Parabéns pra você! E fiquem ligadinhos que mais na frente tem mais um momento da sabedoria. Perguntinha pra vocês, crianças. E vamos continuando a nossa programação com mais músicas!

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1: É isso aí, quem tem Jesus tem a vida. Ah, crianças, eu vou falar para vocês não se esquecerem de entrar no canal lá da Tia Irê no YouTube, Tia Irê Oficial. Lá tem historinhas bíblicas, dinâmicas, oração. Lá você vai ver muitas das historinhas que nós rodamos aqui, tem lá no YouTube. Não se esquece de entrar lá, pede para mamãe, para o papai, viu mamãe? Viu papai, família? Entre no canal lá da Tia Irê, Tia Irê Oficial. Clique na palavrinha inscrever-se e você poderá estar compartilhando com quem você quiser e assim estará ajudando o nosso canal a continuar levando a palavra do Senhor para todas as crianças, como a Tia Irê está aqui no programa Alegria no Ar, tá bom? E não se esqueça, olha, você pode também estar mandando um áudio ou ligando aqui para a Tia Irê. É melhor você mandar um áudio ou você escrever também pelo WhatsApp, pelo número 13 997 88 24 45. Não se esqueça de participar. Participe do seu programa Alegria no Ar. Vamos com mais uma música e já já nós temos a nossa historinha do dia.
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0: Que legal, crianças! A música que ouvimos foi a convocação de Jesus para os 12 apóstolos. Que legal! Todo mundo feliz junto com Jesus, o campeão! E mais um momento de sabedoria. Quem sabe responde. Eu pergunto e tu responde aí do outro lado. Agora é uma charada. Quem sou eu? Presta atenção. Moro no mar, sou bem grandão, engoli um profeta fujão e depois o vomitei na praia. Quem sou eu? Já descobriram, crianças? A Tirê vai falar mais uma vez. Moro no mar, sou bem grandão, engoli um profeta fujão e depois o vomitei na praia. Quem sou eu? Depois da nossa história do dia, a Tirê estará dando a resposta pra você.
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2: A história de um homem que não quis obedecer. Agora, mais um momento de aprender a palavra de Deus. Você conhece a história de um homem que ficou dentro da barriga de um grande peixe? A Bíblia conta a história deste homem. Há muitos anos atrás, existia um homem que se chamava Jonas. Um dia, Deus falou: Jonas, existe uma cidade que se chama Nínive. Lá, o povo está fazendo muitas coisas erradas. Eu quero que você vá lá, falar do meu amor por eles e que eles precisam se arrepender. Sabe o que aconteceu, crianças? Jonas não quis ir de jeito nenhum. Ao invés dele ir para a cidade de Nínive, ele foi para uma outra cidade chamada Jope. Deus deu uma ordem para Jonas e ele fugiu. Deixa eu te perguntar uma coisa. Já aconteceu isso com vocês? A mamãe fala: vai tomar banho, filho. E você escolhe não obedecer? E vai brincar ou fazer outra coisa? Isso não pode acontecer. Obedecer sempre. Bom, mas vamos continuar a nossa história e saber o que aconteceu com Jonas? Quando Jonas chegou em Jope, lá ele encontrou um navio que estava indo para uma cidade chamada Tarsis. Jonas, mais que depressa, entrou no navio e seguiu viagem. A cidade que Deus falou para Jonas ir era a cidade de Nínive e não Tarsis. Quando o navio estava em alto mar, começou uma grande tempestade. E o navio começou a balançar de um lado para o outro. E todos entraram em desespero e parecia realmente que o navio iria afundar. Os marinheiros ficaram desesperados e começaram a jogar toda a bagagem do navio no mar para aliviar o peso do navio e não afundar. Enquanto isso, sabe onde estava Jonas? Dormia tranquilamente no porão do navio. Estava no maior sono. Foi quando o capitão do navio desceu onde Jonas estava e disse: acorda, rapaz! Não vês a tempestade? O navio está afundando! Levanta! Chama o teu Deus! Quem sabe ele nos ajude? Vocês imaginam, crianças, como Jonas conseguia dormir com tanto barulho dos marinheiros gritando por socorro? De repente, os marinheiros resolveram fazer um sorteio para descobrir quem seria o culpado de todo o desespero ali naquele navio. E vocês imaginam qual o nome que saiu? Sim, a sorte saiu para Jonas. Ele era o culpado de tudo aquilo que estava acontecendo. Os marinheiros bravos perguntaram para Jonas: oi, rapaz, quem é você? O que está fazendo nesse navio? Jonas, todo trêmulo, responde: eu sou hebreu e sirvo a um Deus vivo, o Criador do céu e da terra. Estou aqui porque estou fugindo dele. Pode me jogar no mar e verão que a tempestade irá se acalmar. Os marinheiros, com dó de Jonas, tentaram remar até chegar na praia próxima. Mas a tempestade não se acalmava. Foi então que tiveram mesmo que jogar Jonas no mar. E a hora que Jonas caiu no mar, a tempestade parou. E apareceu ali um grande peixe. E o grande peixe engoliu a Jonas. Jonas ficou na barriga daquele grande peixe 3 dias e 3 noites. Jonas, desesperado lá dentro do peixe, fez uma oração mais ou menos assim: Deus, eu deveria estar morto, mas o Senhor me salvou. Perdoa-me, meu Deus, por ter fugido do Senhor. De agora em diante eu irei te obedecer e levar a tua palavra lá na cidade de Nínive. Quando Jonas acabou de orar, Deus fez o grande peixe vomitar a Jonas na praia. Jonas ficou salvo de estar ali dentro da barriga daquele grande peixe. Assim, Jonas foi para Nínive obedecer a Deus, pregou para aquele povo e todos se arrependeram. E a cidade de Nínive foi perdoada e transformada pelo amor de Deus anunciada por Jonas. Essa história é incrível, não é mesmo, crianças? E nos ensina uma bela lição. Jonas, a primeira vez que Deus pediu para ele obedeceu? Não! E por essa desobediência, ele pagou um preço muito caro. Mas Deus o ouviu e o perdoou. Deixa eu te perguntar, às vezes o papai e a mamãe pedem algo para você e você fica enrolando e não obedece? Então, que tal obedecer de hoje em diante na primeira chamada? Vamos combinar em obedecer a mamãe e o papai sempre? Para não acontecer como aconteceu com Jonas, que deixou Deus muito triste. Conto com você nesta jornada. Então, crianças, estamos combinados? Obedecer?

0: agora chegamos ao final do nosso programa. Mas semana que vem a Tirei está aqui com vocês com o nosso programa Alegria no Ar. E não se esqueçam de participar deste programa. Um beijão, crianças, e que Deus proteja a semana de vocês, de toda a família. Até o nosso próximo programa, se Deus quiser. Tchau, tchau. Um beijo para todos vocês. E a Tirei ama vocês. Que Deus abençoe a todos.
1: O programa Alegria no Ar está acabando aqui. Obrigado, amiguinho. Obrigada, amiguinha. E até semana que vem, nesse mesmo horário.

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2: Eu já estou aqui para comandar com você mais uma edição do nosso programa de todos os finais de semana. Graça e paz para você conectado, para você ligado, para você com a gente de norte a sul, de leste a oeste, ligado na nossa programação. Muita bênção de Deus para a sua vida a partir de agora. Tem a melhor música gospel. A gente vai ter por aqui também o nosso assunto do dia, com aquele assunto que interessa a você que é um cristão. Teremos também a participação dos nossos ouvintes. Tem dois louvores para recordar. Muito obrigado a você que está ligado com a gente há muito tempo, já ouvindo a rádio. Você que está chegando agora, seja muito bem-vindo. Deus abençoe a sua vida, você que está ouvindo em casa, no trabalho, você que está ouvindo viajando, nas cidades, nos bairros, nas favelas, nos grandes centros, não importa. Deus abençoe a sua vida rica e abundantemente nesse final de semana. E a gente começa muito bem com... Eixila e Cassiane. Nada pode calar o adorador com muito louvor.

0: segunda da nossa programação desse final de semana, você ligadinho aí com a gente, muito obrigado pela audiência. Daqui a pouco tem Dúvida do Cristão e olha só a pauta de hoje.
1: Sou Yasmin de Belém e gostaria de saber se pastor pode ser político.
0: Tá, então, em ano de eleições, né, estamos prestes aí a eleger os próximos governantes e é uma dúvida que veio a calhar. Daqui a pouco, então, essa informação aqui no nosso Dúvida do Cristão. E teremos também no nosso próximo bloco a nossa notícia, que eu falo daqui a pouco qual será. O melhor...

0: Gisele Cristina, Meu Deus é Grande, antes Eli Soares Me Atraiu, começamos com Eixla Cassiane, Nada Pode Calar um Adorador, com muito louvor. Daqui a pouco tem notícia do Mundo Gospel, e essa notícia que eu já estou com a prévia aqui, olha gente, pastor que leu a Bíblia inteira em 96 horas, diz que bruxa se converteu após amaldiçoá-lo. É isso aí, daqui a pouco essa notícia aqui no nosso programa, eu volto já.
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0: parte 2 do nosso programa. Muito obrigado pela sua audiência em qualquer ponto, em qualquer localidade do Brasil, ligado, conectado, junto com a gente. Daqui a pouco eu vou estar tocando os nossos dois louvores para recordar, mas antes disso, eu estou passando aqui o nosso número de zap para você anotar e também participar, tá bom?
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0: Chegando notícias do mundo cristão.
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0: Pastor que leu a Bíblia inteira em 96 horas diz que bruxa se converteu após amaldiçoá-lo. Durante uma maratona de 96 horas ininterruptas de leitura bíblica, o pastor Matthew Olson, da Primeira Igreja Batista de Sharon, no Mississippi, tornou-se alvo de rituais de feitiçaria conduzidos por um grupo de ocultistas do Texas. O caso, contudo, teve uma reviravolta quando uma das jovens que tentava amaldiçoá-lo acabou se convertendo ao cristianismo e se batizando dias depois, conforme relatou o próprio pastor ao portal The Christian Post. O evento ocorreu enquanto Olson realizava uma leitura contínua de Gênesis a Apocalipse, estabelecendo um recorde mundial não oficial de discurso ininterrupto. Após 72 horas de pregação e visivelmente exausto, o pastor proclamava passagens do livro de Romanos quando um grupo de jovens começou a assistir à transmissão online com a intenção de atacá-lo espiritualmente. Cerca de uma semana após o término do desafio, Olson recebeu uma mensagem de texto de Lindsay, uma estudante universitária que confessou ter liderado as tentativas de maldição. A jovem revelou que ela e seus amigos invocaram pragas específicas com o objetivo de fechar a garganta do pastor e provocar a sua morte, sintomas que frequentemente o afligem devido ao diagnóstico de doença. O pastor explicou que sofreu um bloqueio de memória completo durante os 30 minutos em que foi sustentado pelos seus auxiliares no altar e ressaltou que, embora os jovens tenham ouvido seus nomes, ele não os pronunciou em momento algum. Ainda atribuiu o desfecho exclusivamente à força divina manifestada em sua fraqueza física.
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0: E agora mais uma edição do nosso Saudade Gospel.
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0: Essa aqui dos anos 80, uma releitura especial, Fernandinho, Alto Preço.

0: Fernandinho Alto Preço, releitura aqui no nosso Saudade Gospel.
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0: Essa aqui é de 2008, Val Martins, Perto do Senhor.

0: Val Martins, Perto do Senhor.
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0: Lembrando que tem dúvida do cristão hoje, e essa dúvida veio a calhar exatamente com a ocasião, tá? Nesses meses onde estamos, ocasião de campanhas políticas, a ouvinte pergunta: pastor pode ser político? Daqui a pouco, a explanação para você aqui no nosso Dúvida do Cristão, chegando ao nosso louvor internacional.
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0: E a nossa faixa internacional de hoje é com Chris Tomlin.

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1: Cristomelin marcando presença aqui no nosso espaço gospel internacional.
2: Aqui toca as mais belas canções gospel.
1: Chegando mais o intervalo, daqui a pouco tem a participação dos nossos ouvintes, você que mandou seu áudio, você que mandou a sua mensagem de texto, vai ouvir daqui a pouco.
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6: E o nosso programa seguindo nesse final de semana abençoado, agradecendo sempre a sua audiência, ouvindo a gente em qualquer ponto, em qualquer localidade do Brasil e do mundo, você acompanhando o nosso programa pela net, através do site oficial, você que está ouvindo pelos apps, você que está ouvindo pelos diretórios, na rádio física, não importa, Deus abençoe a sua vida grandemente, está chegando a hora do ouvinte, mas antes, passando o nosso número de zap para você anotar, você que quer participar do nosso programa, nunca conseguiu participar, vamos lá então, anote aí que eu tô passando agora o nosso número de zap e você pode tanto participar aqui da hora do ouvinte quanto pedir o seu louvor no pedido musical livre. Vamos lá, vinheta no ar.
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6: Agora que você anotou o nosso número de zap, tá chegando a

0: doutora Marilene e família, todos ligados no nosso programa em Brasília. Missionária Edneuza e o filho Calil, também conectados, ouvindo nosso programa. Presbítero Lorival de Jacupiranga, que mandou um zap aqui dizendo que tá ligadinho, Deus abençoe, Presbítero Lorival. A Jamile de Jequié, Bahia, tá ligada com a gente, um abraço, obrigado Jamile, ela que tá a semana inteira aqui ouvindo Sintonia Gospel, mandando zap também, e ligadinha hoje no Melhor da Semana. Junto com a gente, Ivonete Teófilo Tony, Minas Gerais, que também tá ligadinha todos os dias, manda zap quase todo dia aqui no Sintonia Gospel e tá ligadinha no Melhor da Semana, obrigado, Deus abençoe. Daniel de Pontes está conectado, ligadinho. Adriana e Admilson Rodrigues, materiais para construção, sempre ouvindo, Deus abençoe, muito obrigado. E também a Eliege em Arapiraca, Alagoas, ligadinhas com a gente aqui. Tá chegando as nossas mensagens de áudio.
1: WhatsApp. Olá, aqui é o Elvaristo Rodrigues Aleixo de Ponta Porã, Mato Grosso do Sul. Eu acompanho sempre seus programas, muito bem abençoado. Que Deus abençoe, que nunca saia do ar. Evaristo Rodrigues Aleixo, Ponta Porã, Mato Grosso do Sul, fronteira com o Paraguai.
2: Bom dia, bênção. Passando para desejar um dia abençoado para vocês e dizer que estou ligadinha nessa rádio maravilhosa, que vale a pena você acessar e você deixar a paz de Deus entrar no teu lar através dessa rádio maravilhosa. Deus te abençoe, Rubens.
3: Eu sou do Maranhão, eu quero pedir uma música aí, a Felicida, uma irmã que mora aí em Roraima, e outros, para minha família toda, Minas Gerais, Brasília e o resto do Maranhão.
4: Opa, bom dia, bom dia. Eu também estou ligado na rádio ao vivo em Acrelândia.
0: Muito obrigado, Deus abençoe. Obrigado pela audiência a todos os nossos queridos e amados ouvintes, os nossos irmãos em Cristo que participaram. Você que eu ainda não falei o nome aqui, eu vou falar ainda ao longo do programa, que tem mais participações aqui, tá bom?

0: Baruque no Fit com Marcos Almeida, Bondade de Deus, está chegando o nosso devocional da semana.
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2: O que eu quero compartilhar com você, e eu já citei esses dias esse versículo, Isaías 40, verso 31, diz: que esperam no Senhor, renovarão as suas forças e subirão com asas como águia. Um dos segredos desse versículo que Deus coloca no meu coração é quando diz que subirão com asas como águia. Por que que Deus ele quer fazer isso? Fazer eu e você subir. O que significa isso? Que quando a gente sobe com asas como águia, os problemas grandes começam a ficar pequenos diante de nós. Os problemas que parecem ser gigantes, eles começam a diminuir diante da gente. Eu quero que você entenda o nome de Jesus. Talvez esse problema que parece ser tão grande para a sua vida é porque você está olhando de baixo para cima. Mas Deus ele quer mudar o ângulo da sua visão, para que você olhe de cima para baixo. Que você olhe com os olhos do Senhor. Que você olhe com a visão de Deus sobre a sua vida. Eu tenho certeza que você vai perceber que esse problema não é tão grande assim. É essa reflexão, para que você entenda, para que você medite, para que você pense. Que quando você estiver mais alto, com a visão subindo com asas como águia, os problemas vão ficar muito menores. A questão é o ângulo que você está vendo, é da maneira que você está enxergando as coisas. Eu quero que você receba essa palavra na sua vida em nome de Jesus. E como eu digo sempre, nunca desanime, nunca desista e nunca se esqueça que eu e você, nós somos mais que vencedores em Cristo Jesus. Deus abençoe você, fique na paz.
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0: Mário Costa, Help Me, fechando a parte 3 do nosso programa, nos encaminhando aí pela metade, e muito obrigado a você pela audiência. Ainda hoje, vamos ter aqui no nosso programa o nosso Dúvida do Cristão. Em ano de eleições, meses de eleições, a pergunta é a seguinte: pastor pode ser político? Esse é o questionamento da nossa ouvinte, daqui a pouco no próximo bloco.
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2: E o nosso programa seguindo, agradecendo a você, meu amigo, minha amiga, meu irmão, minha irmã, ligado, conectado aqui junto com a gente, tá chegando o nosso lançamento da semana. E o nosso lançamento da semana é com Vanilda Bordieri e Liane Fernandes, Sonhar Outra Vez.

0: amiga. Amém.
1: Manilda Borgieri, no feat com a Eliane Fernandes, Sonhar Outra Vez, foi o nosso lançamento da semana. E agora chegou o momento da dúvida do cristão. Pastor, pode ser político? No ar.
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3: Nós precisamos de cristãos na política. Isso é fato. Grandes homens de Deus exerceram cargo político na Bíblia. José, Daniel, Ananias, Misael, Azarias, Davi, todos esses no Antigo Testamento foram aquilo que o Novo Testamento chama de sal da terra, luz do mundo e luzeiros no meio de uma geração corrompida e perversa. Então um cristão político hoje, seguindo esses exemplos, é aquela pessoa que de fato vai defender os princípios cristãos da política. Será contra o aborto, contra a ideologia de gênero, contra a legalização das drogas, etc. E é claro que precisamos de homens assim, ainda mais no mundo que estamos vivendo. E sempre lembrando que mesmo o político cristão não vai conseguir resolver todos os problemas do mundo. Alguns dos problemas do mundo são sinais da segunda vinda de Cristo, por exemplo. Morte, fome, guerras, rumores de guerras. Lembrando também que todo civil, todo cidadão e todo político cristão deve ser submisso às autoridades que estão acima dele. Então até o político cristão não é chamado para revolução e nem desordem civil. Mas agora, e o pastor? Ele pode ser político? Talvez a resposta seria sim, mas não deveria. Apesar de termos bivocacionados, ou seja, pastores que são mecânicos, dentistas, médicos, o político é um pouco diferente, porque envolve muito poder na sociedade. É muito fácil um pastor político se corromper no meio desse sistema e se esquecer da sua principal função, que é ensinar e cuidar do rebanho de Deus. Então eu não posso proibir, porque a escritura não faz isso, mas eu vejo com muito temor a ideia de um pastor ser político.
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0: Pagode Restaura Isaías 9, fechando aqui mais uma parte do nosso programa. Tá chegando aí o nosso Biografia do Artista Gospel, hoje com o cantor PG. Vamos ter também o nosso Desafio Bíblico, o nosso Salmo e muito mais. Continue aí que eu volto já.
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7: Estamos de volta e agora chegou aquele momento da nossa biografia do artista gospel. Biografia do artista gospel.
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7: E na nossa biografia do artista gospel de hoje, vamos falar sobre o PG, que está resgatando rock dos anos 80 e 90 em novo álbum gospel. Lembrando que esse será o primeiro disco do cantor desde 2019. O cantor e compositor PG está mesmo de volta. 7 anos desde seu último trabalho, o disco Eternidade de 2019, ele anuncia um novo projeto de volta ao começo. No álbum, PG apresenta ao público 9 faixas inéditas de influência hard rock e arena rock dos anos 80 e 90. O lançamento já está disponível nos formatos digital e físico. PG assina a produção musical do álbum, que também faz um marco para sua carreira, lançado 20 anos depois do seu segundo disco solo, De Um Lado a Outro. Lembrando que PG completa 50 anos de idade neste ano e iniciou a carreira em 1997. ficou famoso por ser vocalista da banda Oficina G3 e tem o single Meu Universo como um dos mais emblemáticos de seu repertório. Eu escolhi essa aqui do PG pra gente ouvir, ó. Mantenha a fé.

0: PG, mantenha fé na nossa biografia do artista gospel. Biografia do artista gospel. Biografia do artista gospel. Agora tem Sandra Pires e essa releitura excepcional, autor da minha fé. Daqui a pouco, na sequência, teremos o nosso desafio bíblico. Se prepare aí.
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0: Débora Pires, autor da Minha Fé. Tá chegando aí o nosso desafio bíblico.
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0: Olha aí a pergunta do nosso desafio bíblico com três alternativas. Olha, o apóstolo Paulo chamou alguém de meu companheiro de lutas. Alternativa A. Apóstolo Paulo chamou de meu companheiro de lutas Apolo? B. Arquipo? Áfia? Repetido, que não está tão fácil, né? A quem Paulo chamou de meu companheiro de lutas? A. Apolo? B. Arquipo? C. Áfia? Tempo para a resposta. Olha aí a resposta. O apóstolo Paulo chamou de meu companheiro de lutas Arquipo. É alternativa B e a referência bíblica está em Filemão 1:2.
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0: 4 por 1, de volta à inocência. Tá chegando aí o nosso Salmo da Semana.
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2: Salmo 121. Levantarei os meus olhos para os montes, de onde vem o meu socorro? O meu socorro vem do Senhor, que fez o céu e a terra. Não deixará vacilar o teu pé, aquele que te guarda não tosquenejará. Eis que não tosquenejará, nem dormirá o guarda de Israel. O Senhor é quem te guarda. O Senhor é a tua sombra à tua direita. O sol não te molestará de dia, nem a lua de noite. O Senhor te guardará de todo o mal, guardará a tua alma. O Senhor guardará a tua entrada e a tua saída, desde agora e para sempre.
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3: Último bloco do nosso programa desse final de semana. E como sempre, no nosso último bloco, quem manda é o ouvinte. É por isso que a partir de agora está no ar Pedido Musical Livre.
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0: 13 99723-2655. 13 99723-2655.
1: WhatsApp do ouvinte.
2: E vamos ao nosso primeiro pedido musical livre de hoje.
3: Quem está pedindo louvor da Kelly Bianca, Doce Espírito.
2: Tocando Kelly Bianca, a voz do Doce Espírito.
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0: Luca, voz do Doce Espírito, a pedido da nossa ouvinte. Tá chegando o nosso segundo pedido musical livre, mas antes, o nosso número de celular para você anotar e também mandar o seu pedido musical livre.
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2: 13 99723-2655. 13 99723-2655.
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0: Agora que você anotou o nosso número de zap, pode mandar o seu pedido também. E tá chegando o nosso segundo pedido musical livre.
1: WhatsApp.
3: Bom dia, Ruby Funk, tudo bem? Aqui quem fala é Jamile, de Jequié, Bahia. E passando para desejar um dia maravilhoso, abençoado na presença do Senhor. E se for possível, toca para mim a música de Elane Martins, Pode Descansar. Um abraço.
0: Oi, Jamile, que legal que você está em Jequié aí na sintonia do nosso programa. Jamile que participa sempre na semana aqui do Sintonia Gospel e tá aí ligadinha agora no nosso programa, nesse final de semana. E o nosso telefone não para de tocar aqui, ó, direto. Vou tocar agora para você então a Elane Martins, Pode Descansar.
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0: Elaine Martins pode descansar, pedido da minha amiga Jamile de Jequié. E tá chegando a nossa última participação ao vivo.
1: Beleza, tudo na paz aí, é o Gilson aqui, viu? Tá com louvor, né? Eu tô aqui na sintonia aqui de manhã. Ele é aquela do Oficina G3 aí, o tempo aí da versão ao vivo, hein? Consegue mandar pra nós aí.
0: Ô, meu amigo Gilson de Cajati, Deus abençoe você também. Vamos ouvir juntos, com certeza, matando saudade aí, Oficina G3 ao vivo.

Essa noite está marcada na nossa história, hein? E não se esqueça, os teus sonhos estão nele, a tua vida está em Jesus. Viva o Evangelho de Cristo! Deus te abençoe, São Paulo!

0: quero ouvir vocês, vamos lá. É do coral.
1: Muito obrigado, São Paulo, Brasil. Deixa eu ver só. Tchau. Adeus.
2: Oficina G3 ao vivo, o tempo. Encerrando mais uma edição do nosso programa desse final de semana. Muito obrigado pela audiência. Voltaremos, se Deus quiser, na semana que vem, nesse mesmo horário. Deus te abençoe e até lá.
3: Obrigado pela audiência. O melhor da semana volta semana que vem, nesse mesmo horário, aqui na sua rádio. Até lá.
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0: Que coisa linda!
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3: Top 7.
4: A sétima mais pedida.

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6: Top 4, a quarta mais pedida.

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2: Olá, meus irmãos, olá, minhas irmãs, eu tô mais uma vez chegando aqui na nossa rádio para mais um Sertanejo Gospel. É o Mário Silva, o amigão do Brasil, chegando para fazer assim uma grande seleção de louvores para vocês mais uma vez. Um abraço grande e nós já vamos começando bem com a banda Gratidão, o meu Deus é mais.
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0: tocamos para vocês, Marcos e Matheus, Derrama o Teu Amor em Mim. E olha, gente, vamos aqui para os nossos recadinhos e eu volto daqui a pouquinho.
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6: Oi, rapidinho, meus irmãos, já tô de volta e trazendo mais um grande sucesso, cantor Ronaldo Rios, Deus é Fiel. Deus é Fiel.

0: sucessos é aqui no Sertanejo Gospel. Você ouviu Gauchinhos de Deus, Lá Vem Jesus. E daqui a pouquinho eu volto, porque nós vamos para o nosso recado. Já já estarei de volta.
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1: De volta, tô aqui Brasil, na rádio que eu gosto, com o programa maravilhoso Sertanejo Gospel. Estamos de volta e trazendo mais um grande sucesso, Lucas, Roque e Gabriel. Estou de volta.

Lindo, lindo demais, o João Vitor e Diego, de bem com a vida. E assim, de bem com a vida, de bem, né, com Jesus no coração de cada irmão, de cada irmã, nós chegamos ao final do nosso Sertanejo Gospel. Um grande abraço a todos e até o próximo programa.

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1: Olá, tudo bem com você? Tudo tranquilo, tudo certinho por aí? Tô chegando com a nossa Hora da Vitória. Muito prazer, eu sou Luiz Pires e é sempre uma alegria estar com você por aqui. É fim de semana, para você que tá trabalhando um bom trabalho, para você que tá descansando um bom descanso, tudo de bom para você. Por aqui começamos mais um Hora da Vitória. E eu trago pra cantar pra gente André William e Paulo Neto, Todo Medo Se Vai, abrindo muito bem o nosso Hora da Vitória de hoje.

0: Leila Azevedo cantou pra gente, Aviva-me. E assim, ó, nós vamos fechando por aqui o nosso primeiro bloco. Gente, eu volto já, me espera. Vai embora não, que é bem rapidinho. Segura aí, que já já eu tô de volta.
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2: Olha, eu quero te contar a história da árvore e o tempo. O homem plantou um pé de ipê e todos os dias ele passava pelo jardim do condomínio onde ele havia plantado. Ele dizia: isso não está valendo a pena. Ele não floresce, ele não cresce. Até que um senhor idoso que estava sentado ali disse a ele: amigo, o que você faz não é em vão. O sol, ele cuida da força. A água que você joga não desaparece. Ela alimenta as raízes. Um dia ele vai crescer e vai florescer. O homem não disse nada, apenas resolveu acatar o ensinamento e continuou cuidando. Até que um dia, quando ele menos espera, que ele sai de casa, que ele passa pelo jardim, ele percebe que o ipê havia florescido. Várias flores amarelas, lindas. E ele então entendeu que tudo tem o seu tempo. A mesma coisa eu digo hoje para você. Tudo tem um tempo, tudo tem um propósito. Às vezes, a gente espera coisas milagrosas acontecerem. Não passa de mágica. Só que o tempo de Deus, ele não é o nosso tempo. O tempo de Deus, ele é bem maior do que aquilo que esperamos. O tempo de Deus, ele percorre, sabe, situações que a gente nem imagina. A gente muitas vezes quer desistir no meio do caminho, mas o tempo de Deus, ele não é e nunca será o nosso tempo.

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2: Como é que você tá? Tá tudo bem? Tudo tranquilo? Tudo certinho por aí? Maravilha! Por aqui, o nosso Hora da Vitória, e eu quero te agradecer. Olha, muito obrigado. Obrigado sempre pelo teu carinho, pela tua amizade, pela tua audiência, onde quer que você esteja, com quem quer que esteja. Tudo de bom pra você. Deus abençoe hoje sempre. Pra você que tá de aniversário hoje, meus parabéns, muitas felicidades, muitos anos de vida. Desejo que o nosso Papai do Céu te cubra sempre com muita paz, com muito amor e, é claro, com muita saúde também. Tudo de bom pra você hoje sempre é o que eu te desejo de todo o coração. Vamos agora com o nosso Salmo Diário.
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3: Salmos 135. Louvem a Deus, louvem o nome do Senhor, deem louvores, servos de Deus, vocês que estão servindo na casa do Senhor, nos pátios da casa do nosso Deus. Louvem a Ele, porque Deus é bom. Cantem louvores ao seu nome, porque é agradável. Porque Deus escolheu Jacó para si e Israel como sua propriedade especial. Eu bem sei que o Senhor é grande. Nosso Senhor é maior do que todos os outros deuses. Ele faz tudo o que deseja fazer. Nos céus e na terra, nos mares e em todas as profundezas. Ele faz subir nuvens desde os confins da terra. Faz os relâmpagos para a chuva, faz o vento sair dos seus depósitos. Ele matou os primogênitos do Egito, tanto dos homens como dos animais. Realizou sinais e milagres no seu meio, ó Egito, contra Faraó e todos os seus servos. Ele derrotou muitas nações e matou reis poderosos: Sion, rei dos amorreus; Og, rei de Bassã; e todos os reinos de Canaã. Ele deu a terra deles como herança, uma herança a Israel, seu povo. Ó Deus, teu nome permanece para sempre. Ó Senhor, tua fama dura por todas as gerações. Pois Deus defenderá o seu povo e terá compaixão de todos os seus servos. Os ídolos das nações são prata e ouro, trabalho de mãos humanas. Têm boca, mas não podem falar; olhos, mas não podem ver; têm orelhas, mas não podem ouvir. Não há respiração na sua boca. As pessoas que os fazem ficarão iguais a eles, e também todos os que neles confiam. Ó casa de Israel, louvem a Deus. Ó casa de Arão, louvem a Deus. Ó casa de Levi, louvem a Deus. Vocês que temem ao Senhor, louvem a Deus. Que Ele seja louvado em Sião. Ele que reside em Jerusalém, louvem a Deus.

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3: Voltamos com o nosso Hora da Vitória e chegou aquele momento todo especial de cantar, de louvar com os louvores do passado que se fazem presentes e muito presentes em nossas vidas. Como sempre, trago para você uma seleção toda especial daqueles louvores que você sempre ouvia por aí e hoje você praticamente não ouve mais. Então, ó, peça por aqui o teu louvor que eu vou tocar pra você com todo o carinho do mundo, tá? Vai ser muito bom te atender por aqui. Começo a nossa seleção de lembranças trazendo Cassiane pra cantar pra gente. Hino

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7: Mateus capítulo 3. O batismo de Jesus. Por esse tempo, dirigiu-se Jesus da Galiléia para o Jordão, a fim de que João o batizasse. Ele, porém, o dissuadia, dizendo: Eu é que preciso ser batizado por ti, e tu vens a mim? Mas Jesus lhe respondeu: Deixa por enquanto, porque assim nos convém cumprir toda a justiça. Então ele o admitiu. Batizado, Jesus saiu logo da água, e eis que se lhe abriram os céus, e viu o Espírito de Deus descendo como pomba vindo sobre ele. E eis uma voz dos céus que dizia: Este é o meu Filho amado, em quem me comprazo.
8: O batismo de Jesus. Então Jesus é batizado por João Batista. E então ali cumpria mais uma parte da escritura. João ali encerra sua missão. E quando Jesus foi batizado, veio uma voz do céu que disse: "Esse é o meu filho amado, em ti me comprazo." Então, ali Jesus inaugura um tempo novo, né? Jesus, ele é batizado por João Batista e ali inicia toda a sua vida.

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5: E o versículo de hoje é tirado do livro do profeta Isaías, capítulo 65, versículo 24. Vem nos dizer assim, ó: antes de clamarem, eu responderei. Ainda não estarão falando e eu os ouvirei. Hoje o profeta vem nos dizer que Deus, ele está sempre atento àquilo que nós estamos falando, pedindo e desejando de coração. Então, antes que a gente fale, ele conhece, ele sabe de todas as nossas necessidades. Então devemos estar sempre atentos, porque Deus, ele sabe de tudo. Ele consegue interpretar os nossos pensamentos e as nossas ações. Mila Carvalho canta Meu Motivo, ou melhor, Jesus é a minha luz.
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5: No nosso momento de intercessão, vamos pedir ao nosso Papai do Céu pela solução dos problemas diversos. Todos nós temos problemas, todos nós temos dificuldades. Então vamos pedir ao nosso Papai do Céu que nos ajude na solução dos problemas diversos. Peço também pela tua necessidade, por tudo aquilo que você precisa hoje. Peça com muita fé e peça em nome de Jesus. Vamos de música? Vamos de louvor? Quem chega e canta pra gente é a Thalita Roberta, da promessa Eu Não Desisto.

0: de mim. Não, meu irmão, se você crer, dá um glória a Deus mais forte aí.
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6: Voltamos com o nosso Hora da Vitória e eu quero aqui, ó, te agradecer. Olha, muito obrigado, obrigado sempre pelo teu carinho, pela tua amizade, pela tua audiência. Onde quer que você esteja, com quem quer que esteja, tudo de bom pra você. Deus abençoe, é muito bom saber que você tá aí ligado, ligada na nossa programação, tá? Tudo de bom pra você. Vamos trazendo pra você louvor bonito por aqui. Quem chega e canta são eles, os Arrais e Daniela Araújo. Não fale. Não fale.

Vanil da Bordieri cantou pra gente É Inexplicável. E assim, ó, vamos fechando por aqui o nosso Hora da Vitória de hoje, agradecendo ao nosso Papai do Céu por mais um dia de trabalho, pelo dom da vida, da comunicação e da alegria. E a você, meu muito obrigado, obrigado sempre pelo teu carinho, pela tua audiência e pela tua amizade também. Tudo de bom pra você, Deus abençoe, fica com Deus, porque com Ele nós iremos e sem Ele nada, absolutamente nada seremos. Tchau, tchau, volto se Deus quiser no próximo programa. Vou deixando pra você a minha última de hoje. Daniel e Samuel cantam Assim Ovelhas. Tchau, tchau.

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2: Vamos sempre de bem com a vida e Jesus em primeiro lugar. Povo de Deus, graça e paz. Eu sou o Samu Kassan e estamos chegando aí na sua rádio com o nosso Gospel Prime. E é sempre bom contar aí com a sua audiência. Na próxima hora tem muito louvor para edificar aí o seu dia. E a gente começa muito bem a edição de hoje ao som de Sofia Vitória, Coração da Noiva.

0: é Deus que nos sustenta quando sentimos que já não temos mais forças para prosseguir.
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0: Aqui no Gospel Prime, o som de Thaís Helena. Abrigo. Teve ainda André William e o William Nascimento. Você não imagina. E você não imagina quanto é importante para nós a sua presença, a sua audiência e interagindo aqui com a gente através aí das redes sociais e no WhatsApp da rádio. E no WhatsApp da rádio, indica aí o louvor que você mais gosta.
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2: A presença dele está aqui.

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Olá, crianças! Que alegria estar aqui com vocês mais uma vez. Você está no seu programa Kids, Alegria no Ar. E aqui é só alegria mesmo. Vamos ouvir músicas legais e divertidas que, além de tudo, adora o Papai do Céu. Historinha do dia tem hoje para vocês. E o que mais? Nós temos também o Momento da Sabedoria. Eu pergunto e tu responde. Fica ligadinho aí, tá bom? Que a tia Irene vai perguntar e você vai responder do outro lado. Mas depois a tia Irene estará dando a resposta para você saber que você acertou do outro lado, tá bom? Então vamos lá, crianças, começando a nossa programação, adorando o Papai do Céu com três músicas!

0: aí, crianças! Olha o salmo do dia para vocês hoje. É o Salmo 23, versículo 1, que diz: O Senhor é o meu pastor e nada me faltará. Então, se você tem o pastor Jesus, você não tem falta de nada. Mas, Tire, acabou algo aqui em casa e nós não temos. Ah, mas esse pastor, ele vai te dar o que está faltando. Ele está com você todos os dias. A promessa dele é que não vai faltar nada. Quando falta, o que que nós vamos fazer? Pedir para o Papai do Céu. E como nós pedimos ao Papai do Céu? Orando, vamos falar com ele, que ele nos dá a resposta e nada, nada poderá nos faltar, confiando no Senhor, que é o nosso pastor. E agora, crianças, quem cantou para nós? A primeira música foi Aline Barros, A Dança do Pinguim. Depois, Mil Graus, na versão infantil. E a terceira música foi Daniel na Cova dos Leões. E vamos lá? Continuando a nossa programação, porque aqui só tem alegria no ar.
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1: Nós vamos aprender hoje as vogais. Assim, tipo A, E, I, O, U. Vem comigo, vai devagar.

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3: E agora, uma pausa para o nosso momento da sabedoria. Eu pergunto e tu do outro lado responde. Vamos lá. Quem orava todo dia na janela da mansão? Quem era? Quem orava todo dia na janela da mansão? Preste atenção, vai correndo procurar na Bíblia, perguntar para a família. E mais uma música agora e logo após, a Tia Irê estará dando a resposta para você.

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1: Isso aí, celebrai com júbilo ao Senhor, todos os moradores da terra. Quem cantou primeiro para vocês foi Alegria Está no Coração com Aline. Depois, Bonecão de Jesus, com a sua alegria contagiante, cantou a música e ensinou a E, I, O, U para vocês. E no final, a celebrai com júbilo ao Senhor com Vanese. E vamos lá, crianças. Momento da sabedoria. Quem é sábio aí do outro lado? Você é? Com certeza, eu sei que você é muito inteligente. Então eu pergunto e tu responde do outro lado. A tia perguntou: quem orava todo dia na janela da mansão? Quem era? A resposta, se você respondeu Daniel, você acertou. Parabéns pra você! E fiquem ligadinhos que mais na frente tem mais um momento da sabedoria. Perguntinha pra vocês, crianças. E vamos continuando a nossa programação com mais músicas.

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1: É isso aí, quem tem Jesus tem a vida. 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Lá tem historinhas bíblicas, dinâmicas, oração. 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Viu papai, família? 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E não se esqueça, olha, você pode também estar mandando um áudio ou ligando aqui para a Tia Irê. É melhor você mandar um áudio ou você escrever também pelo WhatsApp pelo número 13 997 88 24 45. Não se esqueça de participar. Participe do seu programa Alegria no Ar. Vamos com mais uma música e já já nós temos a nossa historinha do dia.
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0: Que legal, crianças! A música que ouvimos foi a convocação de Jesus para os 12 apóstolos. Que legal! Todo mundo feliz junto com Jesus, o campeão! E mais um momento de sabedoria! Quem sabe responde! Eu pergunto e tu responde aí do outro lado. Agora é uma charada. Quem sou eu? Presta atenção. Moro no mar, sou bem grandão, engoli um profeta fujão e depois o vomitei na praia. Quem sou eu? Já descobriram, crianças? A Tchirê vai falar mais uma vez. Moro no mar, sou bem grandão, engoli um profeta fujão e depois o vomitei na praia. Quem sou eu? Depois da nossa história do dia, a Tchirê estará dando a resposta pra vocês.
1: Criança de Jesus tem energia pra gastar. Corre pra cá, corre pra lá.
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7: Vamos então para a nossa historinha do dia?
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7: A história de um homem que não quis obedecer. Agora, mais um momento de aprender a palavra de Deus. Você conhece a história de um homem que ficou dentro da barriga de um grande peixe? Bíblia conta a história deste homem. Há muitos anos atrás, existia um homem que se chamava Jonas. Um dia, Deus falou: Jonas, existe uma cidade que se chama Nínive. Lá, o povo está fazendo muitas coisas erradas. Eu quero que você vá lá, falar do meu amor por eles e que eles precisam se arrepender. Sabe o que aconteceu, crianças? Jonas não quis ir de jeito nenhum. Ao invés dele ir para a cidade de Nínive, ele foi para uma outra cidade chamada Jope. Deus deu uma ordem para Jonas e ele fugiu. Deixa eu te perguntar uma coisa. Já aconteceu isso com vocês? A mamãe fala: vai tomar banho, filho. E você escolhe não obedecer? E vai brincar ou fazer outra coisa? Isso não pode acontecer. Obedecer sempre. Bom, mas vamos continuar a nossa história e saber o que aconteceu com Jonas? Quando Jonas chegou em Jope, lá ele encontrou um navio que estava indo para uma cidade chamada Tarsis. Jonas, mais que depressa, entrou no navio e seguiu viagem. A cidade que Deus falou para Jonas ir era a cidade de Nínive e não Tarsis.

0: não afundar. Enquanto isso, sabe onde estava Jonas? Dormia tranquilamente no porão do navio. Estava no maior sono. Foi quando o capitão do navio desceu onde Jonas estava e disse: "Acorda, rapaz! Não vês a tempestade? O navio está afundando! Levanta! Chama o teu Deus! Quem sabe ele nos ajude?" Vocês imaginam, crianças, como Jonas conseguia dormir com tanto barulho dos marinheiros gritando por socorro? De repente, os marinheiros resolveram fazer um sorteio para descobrir quem seria o culpado de todo o desespero ali naquele navio. E vocês imaginam qual o nome que saiu? Sim, a sorte saiu para Jonas. Ele era o culpado de tudo aquilo que estava acontecendo. Os marinheiros bravos perguntaram para Jonas: "Oi, rapaz, quem é você? O que está fazendo nesse navio?" Jonas, todo trêmulo, responde:
1: Eu sou hebreu e sirvo a um Deus vivo, o Criador do céu e da terra. Estou aqui porque estou fugindo dele. Pode me jogar no mar e verão que a tempestade irá se acalmar."
0: Os marinheiros, com dó de Jonas, tentaram remar até chegar na praia próxima. Mas a tempestade não se acalmava. Foi então que tiveram mesmo que jogar Jonas no mar. E a hora que Jonas caiu no mar, a tempestade parou. E apareceu ali um grande peixe. E o grande peixe engoliu a Jonas. Jonas ficou na barriga daquele grande peixe 3 dias e 3 noites. Jonas, desesperado lá dentro do peixe, fez uma oração mais ou menos assim: "Deus, eu deveria estar morto, mas o Senhor me salvou. Perdoa-me, meu Deus, por ter fugido do Senhor. De agora em diante eu irei te obedecer e levar a tua palavra lá na cidade de Nínive." Quando Jonas acabou de orar, Deus fez o grande peixe vomitar a Jonas na praia. Jonas ficou salvo de estar ali dentro da barriga daquele grande peixe. Assim, Jonas foi para Nínive obedecer a Deus. Pregou para aquele povo e todos se arrependeram. E a cidade de Nínive foi perdoada e transformada pelo amor de Deus anunciada por Jonas. Essa história é incrível, não é mesmo, crianças? E nos ensina uma bela lição. Jonas, a primeira vez que Deus pediu para ele obedeceu? Não! E por essa desobediência, ele pagou um preço muito caro. Mas Deus o ouviu e o perdoou. Deixa eu te perguntar, às vezes o papai e a mamãe pedem algo para você e você fica enrolando e não obedece? Então, que tal obedecer de hoje em diante na primeira chamada? Vamos combinar em obedecer a mamãe e o papai sempre? Para não acontecer como aconteceu com Jonas, que deixou Deus muito triste. Conto com você nesta jornada. Então, crianças, estamos combinados? Obedecer?

0: E agora chegamos ao final do nosso programa. Mas semana que vem a Tirei está aqui com vocês com o nosso programa Alegria no Ar. E não se esqueçam de participar deste programa. Um beijão, crianças, e que Deus proteja a semana de vocês, de toda a família. Até o nosso próximo programa, se Deus quiser. Tchau, tchau. Um beijo para todos vocês. E a Tirei ama vocês. Que Deus abençoe a todos.
1: Acordou?
2: Sim!
1: Vocês querem louvar?
2: Sim, senhor!
1: Vocês estão com sono?
2: Sim, senhor!
1: Então vou desligar o som!
3: O programa Alegria no Ar está acabando aqui. Obrigado, amiguinho! Obrigado, amiguinha! E até semana que vem, nesse mesmo horário!

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4: Eu já estou aqui para comandar com você mais uma edição do nosso programa de todos os finais de semana. Graça e paz para você conectado, para você ligado, para você com a gente de norte a sul, de leste a oeste, ligado na nossa programação. Muita bênção de Deus para a sua vida a partir de agora. Tem a melhor música gospel. A gente vai ter por aqui também o nosso assunto do dia, com aquele assunto que interessa a você que é um cristão. Teremos também a participação dos nossos ouvintes. Tem dois louvores para recordar. Muito obrigado a você que está ligado com a gente há muito tempo, já ouvindo a rádio. Você que está chegando agora, seja muito bem-vindo. Deus abençoe a sua vida, você que está ouvindo em casa, no trabalho, você que está ouvindo viajando, nas cidades, nos bairros, nas favelas, nos grandes centros, não importa. Deus abençoe a sua vida rica e abundantemente nesse final de semana. E a gente começa muito bem com... Eixilaí Cassiane. Nada pode calar o adorador com muito louvor.

0: Segunda da nossa programação desse final de semana, você ligadinho aí com a gente, muito obrigado pela audiência. Daqui a pouco tem Dúvida do Cristão e olha só a pauta de hoje.
1: Sou Yasmin de Belém e gostaria de saber se pastor pode ser político.
0: Tá, então, em ano de eleições, né, estamos prestes aí a eleger os próximos governantes e é uma dúvida que veio a calhar. Daqui a pouco, então, essa informação aqui no nosso Dúvida do Cristão. E teremos também no nosso próximo bloco a nossa notícia, que eu falo daqui a pouco qual será.
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0: Gisele Cristina, Meu Deus é Grande, antes Eli Soares, Me Atraiu, começamos com Eishla Cassiane, Nada Pode Calar um Adorador, com muito louvor. Daqui a pouco tem notícia do Mundo Gospel, e essa notícia que eu já estou com a prévia aqui, olha gente, pastor que leu a Bíblia inteira em 96 horas, diz que bruxa se converteu após amaldiçoá-lo. É isso aí, daqui a pouco essa notícia aqui no nosso programa, eu volto já.
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0: parte 2 do nosso programa. Muito obrigado pela sua audiência em qualquer ponto, em qualquer localidade do Brasil. Ligado, conectado, junto com a gente. Daqui a pouco eu vou estar tocando os nossos dois louvores para recordar. Mas antes disso, eu estou passando aqui o nosso número de zap para você anotar e também participar, tá bom?
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0: Chegando notícias do mundo cristão.
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0: Pastor que leu a Bíblia inteira em 96 horas diz que bruxa se converteu após amaldiçoá-lo. Durante uma maratona de 96 horas ininterruptas de leitura bíblica, o pastor Matthew Olson, da Primeira Igreja Batista de Sharon, no Mississippi, tornou-se alvo de rituais de feitiçaria conduzidos por um grupo de ocultistas do Texas. O caso, contudo, teve uma reviravolta quando uma das jovens que tentava amaldiçoá-lo acabou se convertendo ao cristianismo e se batizando dias depois, conforme relatou o próprio pastor ao portal The Christian Post. O evento ocorreu enquanto Olson realizava uma leitura contínua de Gênesis a Apocalipse, estabelecendo um recorde mundial não oficial de discurso ininterrupto. Após 72 horas de pregação e visivelmente exausto, o pastor proclamava passagens do livro de Romanos quando um grupo de jovens começou a assistir à transmissão online com a intenção de atacá-lo espiritualmente. Cerca de uma semana após o término do desafio, Olson recebeu uma mensagem de texto de Lindsay, uma estudante universitária que confessou ter liderado as tentativas de maldição. A jovem revelou que ela e seus amigos invocaram pragas específicas com o objetivo de fechar a garganta do pastor e provocar a sua morte, sintomas que frequentemente o afligem devido ao diagnóstico de doença. O pastor explicou que sofreu um bloqueio de memória completo durante os 30 minutos em que foi sustentado pelos seus auxiliares no altar e ressaltou que, embora os jovens tenham ouvido seus nomes, ele não os pronunciou em momento algum. Ainda atribuiu o desfecho exclusivamente à força divina manifestada em sua fraqueza física.
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0: E agora mais uma edição do nosso Saudade Gospel.
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0: Essa aqui dos anos 80, uma releitura especial, Fernandinho, Alto Preço.

0: Fernandinho Alto Preço, releitura aqui no nosso Saudade Gospel.
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0: Essa aqui é de 2008, Val Martins, Perto do Senhor.

0: Val Martins, Perto do Senhor.
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0: Lembrando que tem dúvida do cristão hoje, e essa dúvida veio a calhar exatamente com a ocasião, tá? Nesses meses onde estamos, ocasião de campanhas políticas, a ouvinte pergunta: pastor pode ser político? Daqui a pouco, a explanação para você aqui no nosso Dúvida do Cristão, chegando o nosso louvor internacional.
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0: E a nossa faixa internacional de hoje é com Chris Tomlin.

0: rise my soul. Cristomelin marcando presença aqui no nosso espaço gospel internacional.
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0: Chegando mais um intervalo, daqui a pouco tem a participação dos nossos ouvintes, você que mandou seu áudio, você que mandou a sua mensagem de texto, vai ouvir daqui a pouco.
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6: E o nosso programa seguindo nesse final de semana abençoado, agradecendo sempre a sua audiência, ouvindo a gente em qualquer ponto, em qualquer localidade do Brasil e do mundo, você acompanhando o nosso programa pela net, através do site oficial, você que está ouvindo pelos apps, você que está ouvindo pelos diretórios, na rádio física, não importa, Deus abençoe a sua vida grandemente. Está chegando a hora do ouvinte, mas antes, passando o nosso número de zap para você anotar, você que quer participar do nosso programa, nunca conseguiu participar, vamos lá então, anote aí que eu tô passando agora o nosso número de zap e você pode tanto participar aqui da hora do ouvinte quanto pedir o seu louvor no pedido musical livre. Vamos lá, vinheta no ar.
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6: Agora que você anotou o nosso número de zap, tá chegando a hora do ouvinte.
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6: Começando aqui pelas nossas mensagens de texto pelo Zap. Você também que foi lá no nosso Instagram, arroba Rubens Frank Locutor. Tô passando agora a sua participação aqui. Quem tá ligado com a gente é o pastor Orlando e pastora Marilene e família, todos ligados no nosso programa em Brasília. Missionária Edneuza e o filho Calil, também conectados, ouvindo nosso programa. Presbítero Lorival de Jacupiranga, que mandou um zap aqui dizendo que tá ligadinho. Deus abençoe, presbítero Lorival. A Jamile de Jequié, Bahia, tá ligada com a gente. Um abraço, obrigado, Jamile. Ela que tá a semana inteira aqui ouvindo Sintonia Gospel, mandando zap também. E ligadinha hoje no Melhor da Semana. Junto com a gente, Ivonete Teófilo Tony, Minas Gerais, que também tá ligadinha todos os dias. Manda zap quase todo dia aqui no Sintonia Gospel e tá ligadinha no Melhor da Semana. Obrigado, Deus abençoe. Daniel de Pontes está conectado, ligadinho. Adriana e Admilson Rodrigues, materiais para construção, sempre ouvindo. Deus abençoe, muito obrigado. E também a Eliege, em Arapiraca, Alagoas, ligadinhas com a gente aqui. Tá chegando as nossas mensagens de áudio.
8: Olá, aqui é o Elvaristo Rodrigues Aleixo, de Ponta Porã, Mato Grosso do Sul. Eu acompanho sempre seus programas, muito bem abençoado. Que Deus abençoe, que nunca saia do ar. Evaristo Rodrigues Aleixo, Ponta Porã, Mato Grosso do Sul, fronteira com o Paraguai.
9: Bom dia, bênção. Passando para desejar um dia abençoado para vocês e dizer que estou ligadinha nessa rádio maravilhosa, que vale a pena você acessar e você deixar a paz de Deus entrar no teu lar através dessa rádio maravilhosa. Deus te abençoe, Rubens.
10: Eu sou do Maranhão. Eu quero pedir uma música aí, a felicidade, uma irmã que mora aí em Roraima e outros, pra minha família toda, Minas Gerais, Brasília e o resto do Maranhão.
11: Opa, bom dia, bom dia. Eu também estou ligado na rádio ao vivo em Acrelândia.
6: Muito obrigado, Deus abençoe. Obrigado pela audiência, a todos os nossos queridos e amados ouvintes, nossos irmãos em Cristo que participaram. Você que eu ainda não falei o nome aqui, eu vou falar ainda ao longo do programa, que tem mais participações aqui, tá bom?

coração grato nesse lugar, nessa noite. Levante suas mãos aos céus e diga: obrigado, Senhor. A tua bondade, o teu amor correm atrás de nós, nos perseguem todos os dias.

0: que eu quero compartilhar com você, e eu já citei esses dias esse versículo, Isaías 40, verso 31, diz: os que esperam no Senhor renovarão as suas forças e subirão com asas como águia. Um dos segredos desse versículo que Deus coloca no meu coração é quando diz que subirão com asas como águia. Por que que Deus ele quer fazer isso? Fazer eu e você subir. O que significa isso? Que quando a gente sobe com asas como águia, os problemas grandes começam a ficar pequenos diante de nós. Os problemas que parecem ser gigantes, eles começam a diminuir diante da gente. Eu quero que você entenda o nome de Jesus. Talvez esse problema que parece ser tão grande para a sua vida é porque você está olhando de baixo para cima. Mas Deus ele quer mudar o ângulo da sua visão, para que você olhe de cima para baixo. Que você olhe com os olhos do Senhor. Que você olhe com a visão de Deus sobre a sua vida. Eu tenho certeza que você vai perceber que esse problema não é tão grande assim. É essa reflexão, para que você entenda, para que você medite, para que você pense, que quando você estiver mais alto, com a visão subindo com asas como águia, os problemas vão ficar muito menores. A questão é o ângulo que você está vendo, é da maneira que você está enxergando as coisas. Eu quero que você receba essa palavra na sua vida em nome de Jesus. E como eu digo sempre, nunca desanime, nunca desista e nunca se esqueça que eu e você, nós somos mais que vencedores em Cristo Jesus. Deus abençoe você e fique na paz.
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0: Romário Costa, Help Me, fechando a parte 3 do nosso programa, nos encaminhando aí pela metade, e muito obrigado a você pela audiência. Ainda hoje, vamos ter aqui no nosso programa o nosso Dúvida do Cristão. Em ano de eleições, meses de eleições, a pergunta é a seguinte: pastor pode ser político? Esse é o questionamento da nossa ouvinte, daqui a pouco no próximo bloco.
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2: E o nosso programa seguindo, agradecendo a você, meu amigo, minha amiga, meu irmão, minha irmã, ligado, conectado aqui junto com a gente, tá chegando o nosso lançamento da semana. E o nosso lançamento da semana é com Vanilda Bordieri e Liane Fernandes, Sonhar Outra Vez.

0: Amilda Borgieri, no feat com a Eliane Fernandes, Sonhar Outra Vez, foi o nosso lançamento da semana. E agora chegou o momento da dúvida do cristão. Pastor, pode ser político? No ar.
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2: Nós precisamos de cristãos na política. Isso é fato. Grandes homens de Deus exerceram cargo político na Bíblia. José, Daniel, Ananias, Misael, Azarias, Davi, todos esses no Antigo Testamento foram aquilo que o Novo Testamento chama de sal da terra, luz do mundo e luzeiros no meio de uma geração corrompida e perversa. Então um cristão político hoje, seguindo esses exemplos, é aquela pessoa que de fato vai defender os princípios cristãos da política. Será contra o aborto, contra a ideologia de gênero, contra a legalização das drogas, etc. E é claro que precisamos de homens assim, ainda mais no mundo que estamos vivendo. E sempre lembrando que mesmo o político cristão não vai conseguir resolver todos os problemas do mundo. Alguns dos problemas do mundo são sinais da segunda vinda de Cristo, por exemplo. Morte, fome, guerras, rumores de guerras. Lembrando também que todo civil, todo cidadão e todo político cristão deve ser submisso às autoridades que estão acima dele. Então até o político cristão não é chamado para revolução e nem desordem civil. Mas agora, e o pastor? Ele pode ser político? Talvez a resposta seria sim, mas não deveria. Apesar de termos bivocacionados, ou seja, pastores que são mecânicos, dentistas, médicos, o político é um pouco diferente, porque envolve muito poder na sociedade. É muito fácil um pastor político se corromper no meio desse sistema e se esquecer da sua principal função, que é ensinar e cuidar do rebanho de Deus. Então eu não posso proibir, porque a escritura não faz isso, mas eu vejo com muito temor a ideia de um pastor ser político.
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0: Pagode Restaura, Isaías 9, fechando aqui mais uma parte do nosso programa. Tá chegando aí o nosso Biografia do Artista Gospel, hoje com o cantor PG. Vamos ter também o nosso Desafio Bíblico, o nosso Salmo e muito mais. Continue aí que eu volto já.
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4: Estamos de volta e agora chegou aquele momento da nossa biografia do artista gospel. Biografia do artista gospel.
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4: E na nossa biografia do artista gospel de hoje, vamos falar sobre o PG, que está resgatando rock dos anos 80 e 90 em novo álbum gospel. Lembrando que esse será o primeiro disco do cantor desde 2019. O cantor e compositor PG está mesmo de volta. 7 anos desde seu último trabalho, o disco Eternidade de 2019, ele anuncia um novo projeto de volta ao começo. No álbum, PG apresenta ao público 9 faixas inéditas de influência hard rock e arena rock dos anos 80 e 90. O lançamento já está disponível nos formatos digital e físico. PG assina a produção musical do álbum, que também faz um marco para sua carreira, lançado 20 anos depois do seu segundo disco solo, De Um Lado a Outro. Lembrando que PG completa 50 anos de idade neste ano e iniciou a carreira em 1997. ficou famoso por ser vocalista da banda Oficina G3 e tem o single Meu Universo como um dos mais emblemáticos de seu repertório. Eu escolhi essa aqui do PG pra gente ouvir, ó. Mantenha a fé.

0: BG, mantenha fé na nossa biografia do artista gospel. 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
0: Agora tem Sandra Pires e essa releitura excepcional, autor da minha fé. Daqui a pouco, na sequência, teremos o nosso desafio bíblico. Se prepare aí.
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0: Débora Pires, autor da Minha Fé. Tá chegando aí o nosso desafio bíblico.
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0: Olha aí a pergunta do nosso desafio bíblico com três alternativas. Olha, o apóstolo Paulo chamou alguém de meu companheiro de lutas. Alternativa A. Apóstolo Paulo chamou de meu companheiro de lutas Apolo. B. Arquipo. Áfia. Repetido, que não está tão fácil, né? A quem Paulo chamou de meu companheiro de lutas? A. Apolo. B. Arquipo. C. Áfia. Tempo para a resposta. Olha aí a resposta. O apóstolo Paulo chamou de meu companheiro de lutas Arquipo. É a alternativa B e a referência bíblica está em Filemão 1:2.
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0: 4 por 1, de volta à inocência. Tá chegando aí o nosso Salmo da Semana.
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2: Salmo 121. Levantarei os meus olhos para os montes, de onde vem o meu socorro? O meu socorro vem do Senhor, que fez o céu e a terra. Não deixará vacilar o teu pé, aquele que te guarda não tosquenejará. Eis que não tosquenejará, nem dormirá o guarda de Israel. O Senhor é quem te guarda, o Senhor é a tua sombra à tua direita. O sol não te molestará de dia, nem a lua de noite. O Senhor te guardará de todo o mal, guardará a tua alma. O Senhor guardará a tua entrada e a tua saída, desde agora e para sempre.
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3: Último bloco do nosso programa desse final de semana. E como sempre no nosso último bloco, quem manda é o ouvinte. É por isso que a partir de agora está no ar Pedido Musical Livre.
4: A partir de agora, você liga na rádio e pede a sua música.
5: WhatsApp do ouvinte, mande sua mensagem.
2: 13 99723-2655. 13 99723-2655.
5: WhatsApp do ouvinte.
3: E vamos ao nosso primeiro pedido musical livre de hoje.
6: Quem está pedindo louvor da Kelly Bianca, Doce Espírito.
3: Tocando Kelly e Bianca, a voz do Doce Espírito.
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0: Mônica, a voz do Doce Espírito a pedido da nossa ouvinte. Tá chegando o nosso segundo pedido musical livre, mas antes, o nosso número de celular para você anotar e também mandar o seu pedido musical livre.
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0: Agora que você anotou o nosso número de zap, pode mandar o seu pedido também. E tá chegando o nosso segundo pedido musical livre.
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3: Bom dia, Ruby Funk, tudo bem? Aqui quem fala é Jamile, de Jequié, Bahia. E passando para desejar um dia maravilhoso, abençoado na presença do Senhor. E se for possível, toca para mim a música de Elane Martins, Pode Descansar. Um abraço.
0: Oi, Jamile, que legal que você está em Jequié aí na sintonia do nosso programa. Jamile que participa sempre na semana aqui do Sintonia Gospel e tá aí ligadinha agora no nosso programa, nesse final de semana. E o nosso telefone não para de tocar aqui, ó, direto. Vou tocar agora para você então a Elane Martins, Pode Descansar.
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0: Elaine Martins pode descansar, pedido da minha amiga Jamile de Jequié. E tá chegando a nossa última participação ao vivo.
1: Beleza, tudo na paz aí, é o Gilson aqui, é o Gil. Tá com um louvor aí, eu tô aqui na sintonia aqui de manhã. Ele é aquela da Oficina G3 aí, o tempo aí da versão ao vivo aí. Segue mandar pra nós aí.
0: Ô, meu amigo Gilson de Cajati, Deus abençoe você também. Vamos ouvir juntos, com certeza, matando saudade aí, Oficina G3 ao vivo.

Essa noite está marcada na nossa história, hein? E não se esqueça, os teus sonhos estão nele, a tua vida está em Jesus. Viva o Evangelho de Cristo! Deus te abençoe, São Paulo!

0: quero ouvir vocês, vamos lá. Cadê o coral? Uou.
1: Oficina G3 ao vivo, o tempo, encerrando mais uma edição do nosso programa desse final de semana. Muito obrigado pela audiência, voltaremos, se Deus quiser, na semana que vem, nesse mesmo horário. Deus te abençoe e até lá.
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2: Olá, meus irmãos, olá, minhas irmãs, eu tô mais uma vez chegando aqui na nossa rádio para mais um sertanejo gospel. É o Mário Silva, o amigão do Brasil, chegando para fazer assim uma grande seleção de louvores para vocês mais uma vez. Um abraço grande e nós já vamos começando bem com a banda Gratidão, o Meu Deus é Mais.
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0: cantamos pra vocês, Marcos e Matheus, Derrama o Teu Amor em Mim. E olha, gente, vamos aqui pros nossos recadinhos e eu volto daqui a pouquinho.
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6: Oi, rapidinho, meus irmãos, já tô de volta e trazendo mais um grande sucesso, cantor Ronaldo Rios, Deus é Fiel.

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1: De volta, tô aqui Brasil, na rádio que eu gosto, com o programa maravilhoso Sertanejo Gospel. Estamos de volta e trazendo mais um grande sucesso, Lucas, Roque e Gabriel. Estou de volta.

Lindo, lindo demais, o João Vitor e Diego, de bem com a vida. E assim, de bem com a vida, de bem, né, com Jesus no coração de cada irmão, de cada irmã, nós chegamos ao final do nosso Sertanejo Gospel. Um grande abraço a todos e até o próximo programa.

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1: Olá, tudo bem com você? Tudo tranquilo, tudo certinho por aí? Tô chegando com a nossa Hora da Vitória. Muito prazer, eu sou Luiz Pires e é sempre uma alegria estar com você por aqui. É fim de semana, pra você que tá trabalhando um bom trabalho, pra você que tá descansando um bom descanso, tudo de bom pra você. Por aqui começamos mais um Hora da Vitória e eu trago pra cantar pra gente André William e Paulo Neto, Todo Medo Se Vai, abrindo muito bem o nosso Hora da Vitória de hoje.

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0: Leila Azevedo cantou pra gente, Aviva-me, e assim ó, nós vamos fechando por aqui o nosso primeiro bloco. Gente, eu volto já, me espera, vai embora não que é bem rapidinho, segura aí que já já eu tô de volta.
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2: Olha, eu quero te contar a história da árvore e o tempo. O homem plantou um pé de ipê e todos os dias ele passava pelo jardim do condomínio onde ele havia plantado. Ele dizia: isso não tá valendo a pena. Ele não floresce, ele não cresce. Até que um senhor idoso que estava sentado ali disse a ele: amigo, o que você faz não é em vão. O sol, ele cuida da força. A água que você joga não desaparece. Ela alimenta as raízes. Um dia ele vai crescer e vai florescer. O homem não disse nada, apenas resolveu acatar o ensinamento e continuou cuidando. Até que um dia, quando ele menos espera, que ele sai de casa, que ele passa pelo jardim, ele percebe que o ipê havia florescido. Várias flores amarelas, lindas. E ele então entendeu que tudo tem o seu tempo. A mesma coisa eu digo hoje para você. Tudo tem um tempo, tudo tem um propósito. Às vezes, a gente espera coisas milagrosas acontecerem. Não passe de mágica. Só que o tempo de Deus, ele não é o nosso tempo. O tempo de Deus, ele é bem maior do que aquilo que esperamos. O tempo de Deus, ele percorre, sabe, situações que a gente nem imagina. A gente, muitas vezes, quer desistir no meio do caminho, mas o tempo de Deus, ele não é e nunca será o nosso tempo.

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6: Como é que você tá? Tá tudo bem? Tudo tranquilo? Tudo certinho por aí? Maravilha! Por aqui, o nosso Hora da Vitória, e eu quero te agradecer. Olha, muito obrigado. Obrigado sempre pelo teu carinho, pela tua amizade, pela tua audiência, onde quer que você esteja, com quem quer que esteja. Tudo de bom pra você. Deus abençoe hoje sempre. Pra você que tá de aniversário hoje, meus parabéns, muitas felicidades, muitos anos de vida. Desejo que o nosso Papai do Céu te cubra sempre com muita paz, com muito amor e, é claro, com muita saúde também. Tudo de bom pra você hoje sempre é o que eu te desejo de todo o coração. Vamos agora com o nosso Salmo Diário.
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8: Salmos 135. Louvem a Deus, louvem o nome do Senhor, deem louvores, servos de Deus, vocês que estão servindo na casa do Senhor, nos pátios da casa do nosso Deus. Louvem a Ele, porque Deus é bom. Cantem louvores ao seu nome, porque é agradável. Porque Deus escolheu Jacó para si e Israel como sua propriedade especial. Eu bem sei que o Senhor é grande. Nosso Senhor é maior do que todos os outros deuses. Ele faz tudo o que deseja fazer. Nos céus e na terra, nos mares e em todas as profundezas. Ele faz subir nuvens desde os confins da terra. Faz os relâmpagos para a chuva.

rei de Bassã e todos os reinos de Canaã. Ele deu a terra deles como herança, uma herança a Israel, seu povo. Ó Deus, teu nome permanece para sempre. Ó Senhor, tua fama dura por todas as gerações. Pois Deus defenderá o seu povo e terá compaixão de todos os seus servos. Os ídolos das nações são prata e ouro, trabalho de mãos humanas. Têm boca, mas não podem falar. Olhos, mas não podem ver. Tem orelhas, mas não podem ouvir. Não há respiração na sua boca. As pessoas que os fazem ficarão iguais a eles, e também todos os que neles confiam. Ó casa de Israel, louvem a Deus. Ó casa de Araão, louvem a Deus. Ó casa de Levi, louvem a Deus. Vocês que temem ao Senhor, louvem a Deus. Que Ele seja louvado em Sião. Ele que reside em Jerusalém, louvem a Deus.

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3: Voltamos com o nosso Hora da Vitória e chegou aquele momento todo especial de cantar, de louvar com os louvores do passado que se fazem presentes e muito presentes em nossas vidas. Como sempre, trago para você uma seleção toda especial daqueles louvores que você sempre ouvia por aí e hoje você praticamente não ouve mais. Então, ó, peça por aqui o teu louvor que eu vou tocar pra você com todo o carinho do mundo, tá? Vai ser muito bom te atender por aqui. Começo a nossa seleção de lembranças trazendo Cassiane pra cantar pra gente.

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